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1: Você está no programa Batida Tropical e agora vai ouvir guitarras flamencas, Espânia Canier.

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1: Sucesso de Ruguel, Morenita. Teve antes Rocian Log pro Eba Miati e Rugmandel, My Mind. Tem tema da Copa do Mundo aí? Tem Shakira, This Time for Africa. Waka Waka, aumente o som.

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1: E esse foi o som que o paraense gosta. Gil Semedo, Bye Bye My Love. Antes teve Carol Hesse, Antes Teu Biera Conocido e aquele clássico da música latina que invadiu as telinhas brasileiras com Don Omar. Dança com Duro foi tema de novela e você ouve aqui no Batida Tropical.
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6: Essa é a programação que traz o melhor da música latina pra você. Batida tropical. Vamos direto com mais um super bloco ao som de Jorge Drexler, Causa e Efeito.

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1: Ouvimos aqui Playa Limbo, Que Bello. Teve também Milo Rota, Barro de la Piel. Além de Primeira Fila, Sasha, Benny e Eric. Cada beijo.
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1: Vamos de tema da Copa do Mundo? O ano era 1998 e quem cantou foi o Ricky Martin, La Copa de la Vida, pra vocês agora no Batida Tropical.

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1: Acabamos de ouvir Andrés Calamaro, La Parte de Adelante. Teve também Soda Stereo, de Música Ligeira, e Intoxicados, Nunca Quise. O intervalo é curtinho. A gente volta já.

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7: Esse é o seu programa Batida Tropical. E essa é a música de Carlos Vives e Michel Teló, Como Legu

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1: Acabamos de ouvir o tema da Copa do Mundo lá do ano de 2022. Trinidad Cardona, Davido, Aya Aya, Better Together. Teve antes o Bono da Amazônia, Pássaro Cantador e o César Sampaio, Coração Sangrando. A próxima é de Dimsi Maluma. Olá, senhorita!

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1: Você ouviu Aqui Cubano, Waiting For You.

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0: Vocês nem podem imaginar perder. Gravação de Agostinho Soares, com produção e apresentação nossa. Vou esperá-los para que ouçamos todos juntos. E não vão dar furo comigo e com Agostinho, hein?
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3: E esse é o momento em que a gente sempre desacelera os BPMs da música latina para falar de amor. Começo ao som de Grecia Vallejo, como...

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1: Ouvimos aqui Herência de Timbiqui, Vive a Tu Maneira. Antes, teve Indy Fontaine, Mejor Sin Ti e Henry Salvador, Aime Moi. Agora, tem Caliúches, Telepatia.

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101,7 no áudio, o Papito. Na programação, locução e também produção deste programa, eu mesma, Tati Ribeiro, ao vivo e online, que fico por aqui, mas deixo mais uma de Gianluca Grignani, La Minha História Traledita. Bom final de semana a todos e até segunda. Tchau, tchau. Até lá.

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5: Opa! Isso é roda de samba, fé no batuque. Isso é samba paraense, hein? Vem com a gente.

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dizendo não, eu estou aí, eu estou caçando, vamos caçar macacos. Ah, rapaz, sim, demais, né? Foi tirar, vimos também tirar a madeira, porra. Aquela a madeira nova, sabe? Aquele filé mignon que sai, acho que um metro cúbico por 14 reais naquela época. 14 dólares, não sei, foi pouco. Foda, você vê isso, sabe? Aí você... Oh, bom. So you go down to the Amazonas, né? Jungle people, we are happy people. Oh, jungle people, we are happy people. 1978, por aí.

É, exatamente. No, naquelas questões sociais que se resolvem só lá no Palácio dos Pares. Já é aquela coisa básica, né? Básica, todo mundo sabe o que é, né? Baseado na básica, as coisas acontecem, né? I am from Austria.

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Baby, I Love You Way faz parte de um dos álbuns ao vivo mais bem-sucedidos da história do rock. Lançado em 1976, o LP duplo de Peter Frampton vendeu 20 milhões de cópias em todo o mundo. A canção Baby, I Love You Way se tornaria marca registrada de Frampton. Antes, por aqui no baú, um cheiro de mato com a cantora Fátima Guedes, lá de 1980. E teve também o grupo 14 Bis, para lembrar nossa linda juventude, Isabelê, Zumbi, Besouro, Vespa fabricando mel, para guardar como um tesouro na página de um livro bom.

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1: Muito bom lembrar.

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3: E agora vamos contar o início da carreira do bom e velho Tim Maia. Quanta saudade! Vamos recordar o início da Soul Music ou do Samba Soul, como também é chamado por muitos aqui no Brasil. Desde que o swing dos Blacks se aclimatou nos trópicos via a gravadora Motown no início dos anos 60, o cenário da música brasileira mudou, e mudou para melhor.

0: traços do balanço negro americano podem ser detectados em algumas das primeiras músicas de George Ben.
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0: Além de George Ben, um outro artista, Wilson Simonal, o rei da pilantragem, soube muito bem aproveitar aquele ritmo que vinha da

0: em sua mochila algumas canções que ele ouvia na América.
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0: Em 69, sua fama começa a acontecer e a correr os quatro cantos do Brasil.
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0: Em 1970, no LP Em Pleno Verão, Elis Regina grava em dueto com Tim Maia uma de suas várias canções que havia escrito em inglês.
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0: Antes do primeiro LP em 70, ele havia gravado alguns compactos.
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0: Inclusive, a primeira versão e bem diferente da balada These Are The Songs. Em seu primeiro álbum solo, Tim Maia emplacou pelo menos 8 grandes sucessos nas rádios brasileiras.

0: Além das pitadas dos ritmos nordestinos com o molho do samba canção da Soul Music em Padre Cícero,
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0: O LP trazia ainda Cristina, Jurema e os maiores sucessos daquele ano. A balada Azul da

0: Ainda em 1970, a Soul Music brasileira explodiria no 5º Festival Internacional da Canção com a vitória na fase nacional de BR3, defendida por Tony Tornado, que seguiria em discos sempre sob a bandeira da Black Music.
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0: Tim Maia, por sua vez, iria seguir décadas adentro, enfileirando sucessos atrás de sucessos. Só para ter uma ideia, nos primeiros dois LPs, o país dançou e cantou muita Black Music.

Além dos sucessos A Festa de Santos Reis, Salve Nossa Senhora e Não Vou Ficar, que foi gravada no mesmo ano, até pelo rei da juventude, Roberto Carlos.

Maia e mais outros grandes sucessos dentro daquele fantástico disco. E olha que Tim Maia ainda apostava que um dia ele chegaria lá.

Sucesso do Inconsciente. Baú é o quarto cultura. Álbum de estúdio da banda João Penca e seus Niquinhos Amestrados. Foi lançado no início de 89 e gerou o hit Matinê do Rian. Paula Toller, do Kid Abelha, fornece vocais adicionais para esta faixa. Matinê do Rian faz referência ao Cinema Rian, um famoso e já extinto cinema do Rio de Janeiro, fundado pela primeira-dama do Brasil, Nair de Tefé, em 1932, e demolido em 1983. Vamos continuar um pouco mais nos anos 80? Onde você estava? Com quem você brincava com a vida? Ela...

0: Transas de Amor ou Os Sonhos de Quem Ama. Saiu no disco Simples Como Fogo, 1979. Composição da Marina e do seu irmão Antônio Cícero. Antes o Léo Jaime, Nada Mudou.
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11: Bom dia, meu amigo! Muito bom dia, minha amiga! Começamos a partir de agora o nosso programa Cultura Pai D'Égua de todos os sábados, né? Programa que vai ao ar todo sábado de 8 às 11 da manhã. A apresentação é minha, Patrick William, e sempre trazendo as grandes, as melhores músicas para você que gosta de ouvir um repertório totalmente paraense, porque aqui toca o brega, toca o carimbó, a cumbia, o merengue, toca de tudo, até o pagode paraense, né? Só tem que ser de artista paraense. Música boa, de 8 às 11, é o nosso programa Cultura Pai D'Égua, e a gente vai aproveitar e mandar logo aquele abraço a você que nos dá o carinho da audiência de todos os sábados. Muito obrigado. Daqui a pouquinho a gente volta, vou começando o programa de hoje com Marco Monteiro, A Ilha do Amor. Bom dia! Música.

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1: Finalizando o primeiro bloco aqui do programa Cultura Pai D'Égua, a gente finaliza com Joelma Samas, também tocou Ted Max, tocou o Arraial do Pavulagem, a Lia Sofia, aquele carimbó gostoso da Lia Sofia, Trimanos Brasil, bom demais, né? E o programa dá uma pausa rápida de um minuto, eu vou para um rápido intervalo, daqui a pouquinho eu volto.

0: muito mais músicas e mandando aquele alô especial a você que nos dá o carinho da audiência. Bom dia!
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voltando depois do nosso intervalo rápido, foi só o tempo de tomar um cafezinho e a gente já tá de volta, é o programa Cultura Pai D'Égua até às 11 da manhã, gente. Todo sábado, você já sabe, esse sábado, dia 20 de junho, né? Sábado gostoso, sábado Pai D'Égua, é um sábado tão bacana. Você que tá em casa, dando aquela geral, aproveitando, o sábado tá de folga, né? Viu, minha amiga? Tá de folga? Você, meu amigo, tá dando aquela moral pra patroa, né? Tá ajudando? Ah, tá ótimo. Então, aproveite esse sábado, vai dando aquele grau na casa, lavando o carro, mas vai escutando a gente, né? Vai aproveitando a nossa playlist do programa Cultura Pai D'Égua e vai curtindo o nosso programa. Não esquecendo que 11 horas tem o nosso programa Curimbó, 11 horas termina o Cultura Pai D'Égua, começa o Curimbó, que é o programa de carimbó aqui da Cultura, e logo depois tem o programa da minha amiga Lurdinha Bezerra, que é o Clube do Samba. Mas a gente começa esse bloco musical com a Aninha, Odalisca. Não pode faltar na nossa playlist. Bom dia!

0: Já se foi mais meia hora, é o programa de todos os sábados, o Cultura Pai D'Égua, aqui com seu amigo Patrick. Olha, rolou aí, Banda R15, Pinduca, que carimbó bacana, né, gente? Olha, Quadrilha da Pantera, da banda Fruta Quente, também teve aí no ar pra você, né? Lembrando, falando em Quadrilha da Pantera, que nós estamos em plena quadra junina, a gente sempre fala isso. Quadra junina, né? Mês de junho é o mês das quadrilhas juninas, das comidas típicas, e a gente vai embalando o programa também tocando quadrilha junina para você. Olha, vou só pro intervalo, é um minutinho, não sai daí, o Cultura Pai D'Égua volta já.
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0: Dades da MPB, a divina Elisete Cardoso. O show foi Elisetíssima.
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0: Elisete cantou no Teatro João Caetano do Rio, com direção de Hermínio Belo de Carvalho. Um show tido como histórico.
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0: Vocês nem podem imaginar perder. Gravação de Agostinho Soares, com produção e apresentação nossa. Vou esperá-los para que ouçamos todos juntos. E não vão dar furo comigo e com Agostinho, hein?
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3: Já estamos de volta com o programa Cultura Pai Dégua aqui na sua Rádio Cultura 93.7. Todo sábado, de 8 às 11 da manhã, o nosso programa no ar para você que gosta da boa música, gosta de música paraense, hein? Aqui é Pai Dégua porque é embalado por música paraense. E não esquecendo que o programa é todo sábado e vai até às 11 da manhã. Ainda tem muita música boa para você. Eu aproveito, antes de colocar para você a primeira música dessa meia hora, quero aproveitar para mandar um grande abraço aos meus amigos taxistas, nossos amigos que nos dão carona todo o sábado aqui no Cultura Pai Dégua, os taxistas, meus amigos motoras de aplicativo, também na batalha, nos dando essa carona, muito obrigado. Meus amigos donos de bares, né? Faturaram ontem, né? Com o jogo da seleção, os bares lotados, né? Então, tá todo mundo sorrindo, dando aquele grau no bar, já para deixar tudo bacana para mais tarde, tá ouvindo o programa, aproveita, né? Aumenta o volume, porque tá chegando a Gabi Amarantos, Is My Love. Bom dia!

0: Finalizando esse bloco com Nelsinho Rodrigues, brega de primeira qualidade. Meu Deus do céu, quero até aproveitar para mandar um abraço pro meu amigo Nelsinho Rodrigues, esse bregão gostoso. Tocou também Kim Marques, olha, falar nisso, eu tive batendo papo com Kim Marques semana passada. O cara tá com um projeto tão bacana e a gente vai trazer o Kim Marques em agosto aqui na Cultura, num programa especial lá no Só Toca Pará. Programa Só Toca Pará que eu apresento aqui na rádio e na TV Cultura. Brevemente vai ter Kim Marques num programa especial, tá bom? Quero mandar um abraço mais do que especial aos meus amigos que estão enfeitando as ruas, né? De toda a nossa cidade, de Belém, de Ananindeua, de todo o estado do Pará. E, olha, tem uma rua aqui do lado da nossa rádio e TV Cultura, é a 3 de maio. Pense numa rua linda, toda enfeitada, parabéns aos moradores aí, todo mundo no clima, né, já rumo ao Hexa, né, com a nossa seleção, todo mundo torcendo muito, todo mundo vibrando nos jogos da seleção. Então, grande abraço a esses amigos que estão enfeitando as ruas agora, né, mais ainda com a nossa seleção indo pra frente na nossa Copa do Mundo, tá bom? Rápido intervalo, um minuto, já eu volto.
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4: Pai d'Égua no ar com seu amigo Patrick William, nesse sábado gostoso, 20 de junho. Rapaz, tá já no, quase no final do mês, né? Tá passando tão rápido esse mês de junho. Mês quando o mês é bom, ele passa rápido. Já comi tanta comida típica, mas ainda não comi bolo de macaxeira, viu, Ivo? Meu amigo Ivo. Ainda não comi bolo de macaxeira nesse mês de junho. Mas vou comer. Daqui pro final do mês eu como um bolo de macaxeira, tá bom? Mas bolo de macaxeira é gostoso, gente. É uma delícia, tá? Bom, a gente já tá programado mais meia hora de música aqui no Cultura Pai d'Égua, aproveitando e mandando um grande abraço aos meus amigos lá na Cidade Nova. Eu tenho uma galera muito bacana que escuta o programa Cultura Pai d'Égua na Cidade Nova. Meus amigos lá do Açaí Ananin. Um grande abraço ao chefe Diego Paraense, ao Maico, a toda a galera do Açaí Ananin, lá na Estrada da Providência, na Cidade Nova 8. Meu amigo Carlos, lá no Estélio Maroja, também estão ligados aqui no programa Cultura Pai d'Égua. Bom, tô falando demais, bora de música. Marcelo Val, A Cura, bom dia!

0: Fechando essa meia hora com chave de ouro, com banda Quero Mais. Olha que só tocou música bacana, olha. Mauro Cotto, Ari Lou, Marcelo Val, Lene Bandeira, Gerson Thierry. Tanta música bacana. Eu vou para um rápido intervalo, é só um minuto. Já já eu volto aqui na Rádio Cultura, no Cultura Pai D'Égua.
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3: Estamos de volta ao programa Cultura Pai Dégua, aqui pela sua Rádio Cultura 93.7, trazendo muita música boa. Não esquecendo que o nosso programa, para você que chegou agora, está ouvindo agora o programa Cultura Pai Dégua, todo sábado de 8 horas às 11 da manhã, gente. Bora acordar mais cedo no sábado para ouvir o nosso programa, né? Para dar aquela moral. Oh, que coisa boa você que está nos ouvindo. Muito obrigado. Toda a região metropolitana, todo sábado escuta o Cultura Pai Dégua. Quero aproveitar, sabe quem está ouvindo a gente, Ivo? Quem tá ouvindo a gente é o meu amigo Miro Sanova no carro dele. Um grande abraço. Tá ouvindo, tá dando uma moral. Ele e o meu amigo Heron, um grande abraço. Estão ouvindo a gente aqui na Rádio Cultura. Estão dando uma moral, tá? Tá dando uma moral ouvindo a gente. Sonzão ligado, é. Um grande abraço. Aproveitando, aumenta o som, afasta o sofá da sala, que tá chegando Banda Cheiro Verde. Pura emoção.

para fechar esse bloco, olha a Morena Sereia aqui na Rádio Cultura. Que coisa boa! Ah, o programa Cultura Pai Dego é assim, sempre tocando músicas que o povo gosta de ouvir. O programa Cultura Pai Dego é um programa povão, né? É um programa que toca as melhores músicas que o nosso povo paraense gosta. O brega, o carimbó, a cumbia, o merengue. Então, a gente sempre procura trazer o que é de melhor na música paraense. Olha, daqui a pouquinho, 11 horas, quando finaliza o programa Cultura Pai Dego, aí chega para você o programa Curimbó. É o programa de carimbó aqui da Rádio Cultura. E logo depois...

0: depois do programa Curimbó, tem a minha amiga Lurdinha Bezerra e o programa Clube do Samba. Muito samba, pagode, as novidades do samba, muita coisa boa, muita informação do mundo do samba com a Lurdinha Bezerra daqui a pouquinho aqui na Rádio Cultura. Eu vou para um rápido intervalo, é só um minuto, volto já.
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5: Programa Cultura Pai d'Égua voltando para a última meia hora do programa, gente. Égua, pelo amor de Deus, hein? Ela tá na última meia hora, desde as 8 da manhã, a gente trazendo muita música boa para animar, para alegrar a sua manhã aqui na Rádio Cultura 93.7. Aproveitando e mandando um grande abraço aos meus amigos trabalhadores das feiras do estado do Pará, principalmente aqui na região metropolitana, meus amigos do Ver o Peso, ali da Feira da 25, um grande abraço, meus amigos lá em Ananindeua, na Feira do Pará, na Feira da Cidade Nova, né, tanta gente, meus amigos lá no mercado de Marituba também ouvindo a gente, um grande abraço. E aproveitando, dizendo para você que a gente começa essa meia hora com a música Louca Saudade, da Lene Bandeira. Daqui a pouquinho eu volto pra gente fechar com chave de ouro.

0: finalizando o nosso programa Cultura Pai d'Égua desse sábado, dia 20 de junho. Programa chegando ao final, agradecendo a você que nos dá o carinho da sua audiência, a você que nos dá a moral de todo sábado. Programa Cultura Pai d'Égua vai ao ar todo sábado, fechando com carimbó de fruta quente, fica melhor ainda. E a gente vai agradecendo a você que nos dá o carinho da audiência. Sábado que vem a gente tá de volta, hein, com Cultura Pai d'Égua, seu amigo Patrick tá de volta. Daqui a pouquinho tem o Curimbó, já, e logo depois tem Lurdinha Bezerra ao meio-dia com o Clube do Samba. Valeu, galera!
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2: Salve, salve, galera! Tá começando aqui na sua 93,7 Cultura FM, programa Corimbó. Todos os sábados a gente tem encontro marcado com a nossa ancestralidade, com o nosso carimbó, que é patrimônio cultural e material brasileiro. Esse carimbó que é ancestral, que é tradição, que transcende as questões artísticas, que não é somente música e dança, vai para além disso, do fazer cultural, das vivências, da sabedoria de mestres e mestras que a gente encontra pelas comunidades tradicionais, pelas rodas de carimbó, nos espaços culturais, nos centros culturais dessas comunidades, pelas ruas, pelos becos, dos centros urbanos, da nossa floresta, da nossa região, das águas, é a potência do nosso carimbó, patrimônio cultural e material brasileiro. Você ligado conosco nas ondas da rádio e também pode se conectar com a gente e acompanhar toda a programação da rádio pelo portal cultura.com. Você também pode baixar na sua loja de aplicativos o aplicativo Cultura Rede de Comunicação. Você conectado conosco por todas as formas de comunicação. Também pode mandar um recado pelo WhatsApp. É o número 98563-9937. É o WhatsApp, você pode mandar um alô, um abraço, pode mandar uma mensagem, seja de onde for, de qualquer município do nosso estado do Pará, de qualquer estado do Brasil e até fora do Brasil. Eu já começo mandando um abraço para toda essa comunidade carimbozeira que este ano comemora e celebra 11 anos de carimbó patrimônio material brasileiro. Em 2014 foi quando se deu a titulação lá em Brasília pelo IFAM, vários mestres, grupos, mestras que participaram dessa luta, que inclusive já se tornaram e ancestralizaram, se tornaram luz. Então a gente saúda aqui com muito carinho todos esses mestres, todas essas mestras que fizeram parte

0: dessa história. E hoje a gente, dia 11, na verdade, de setembro, a gente celebra 11 anos de Carimbó, Patrimônio Imaterial Brasileiro. E hoje o programa está especial, direto de São Caetano de Olivelas, Grupo Carimbó, Bico de Arara. Segura isso, Carimbó. Simbora, menino!
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1: Isso é Carimbó, patrimônio cultural e material brasileiro, aqui na sua 93,7 Cultura FM, programa Curimbó. Grupo de Carimbó Bico de Arara, fundado em 1989 por Mestre Bira, na vila de São João dos Ramos, no município de São Caetano de Odivelas. O grupo de Carimbó Pesqueiro Bico de Arara é uma das expressões culturais mais autênticas do litoral paraense. Criado no seio da comunidade ribeirinha São João dos Ramos, entre redes de pescas, marés e batuques noturnos à luz do lampião. O grupo carrega mais de 3 décadas resistência, ancestralidade e criatividade. O Carimbó Pesqueiro, identidade criada e sustentada pelo grupo, surge da vivência direta com os rios e da pesca artesanal, tendo como instrumento principal os curimbós confeccionados artesanalmente, o banjo rústico, maracás, reco-reco, o ronco da onça. As letras são compostas pelo próprio grupo e falam de amor, a pesca, a religiosidade, cotidiano ribeirinho e a resistência cultural. A dança se inspira nos gestos dos pescadores e nas marés que regem a vida nas ilhas. O grupo é conduzido por Mestre Bira. E compositor, é artesão, é líder comunitário que há décadas vem formando novas gerações de carimbozeiros e carimbozeiras, ensinando ritmos, saberes e modo de vida que resistem às ondas do tempo. Com o passar dos anos, o Bico de Arara deixou de ser um grupo apenas da vila e tornou-se referência no estado do Pará e fora dele, levando sua musicalidade aos palcos diversos do nosso Brasil. Parabéns, Grupo de Arara. Já agradeço de coração vocês estarem aqui conosco nesse projeto de transmissão e salvaguarda do Carimbó Patrimônio Material. Isso é muito importante para a gente. E vocês vêm de tão longe aqui para a capital. Nunca é fácil fazer o nosso carimbó. Então, já agradeço vocês por estarem aqui fazendo parte dessa teia do fazer que é o carimbó. Seja bem-vindo.
2: Nós aqui agradecemos, né? Bom dia, muito obrigado pelo convite, pela oportunidade de estarmos aqui. Um bom dia a toda a nação carimbozeira do estado, bom dia aos ouvintes da Rádio Cultura, do programa Curimbó. Que seja um sábado abençoado e que o Bico de Arara contribua com muito carimbó para esse sábado ser muito abençoado.
1: Bacana, bacana. Conta pra gente quem é que tá aqui hoje com a gente. O grupo é maior, né? Veio reduzido, óbvio, porque aqui no estúdio a gente precisa de um grupo mais compacto, mas o grupo é maior, né? Conta quem está aqui hoje e quem faltou aí, que infelizmente não pôde vir.
2: O grupo é maior e tem crescido, né, com esse trabalho que a gente está fazendo. A gente está aqui hoje com o nosso produtor Evandro Farias, que é o cara que é responsável por essa nova tomada, né, essa nova tomada de espaços que o Bico de Arara tem tido. Murilo é o nosso metal. Ouço dizer que é o melhor, é muita ousadia, porque são muitos músicos bons.
1: Arrebenta aí, mas, rapaz, no sax aí.
2: É um dos melhores músicos que a gente já teve o prazer de tocar com a gente. Alemão Ferinha, o nosso milheiro, back vocal, e nosso segundo vocal, né, o aprendiz de Mestre Birá. É a nossa opção aí para revezar com o Mestre Birá nos shows de 1-2 horas que a gente faz, e a gente tem essa oportunidade. Aqui na marcação do Curimbó, a Bia, que é filha do nosso produtor. Aqui atrás, acho que o nosso mais novo membro, né, tá com a gente, o Yuri, mas que também é um cara que encaixou desde o nosso primeiro show.
1: Seja bem-vindo também.
2: Tá junto. Eu sou o Júnior Chagas, sou repique, back vocal, faço parte da organização também. E no principal aqui é o cara que fundou o grupo. Opa, tá aqui atrás ainda. A Branca, que é filha do Mestre Birá. E hoje está começando a fazer parte do grupo de carimbó, especificamente do nosso grupo de músicos, né? Ela já faz parte do balé há muito tempo e hoje está fazendo parte aqui. Espero que seja o primeiro de muitos shows, viu, Branca, com a gente. E o Mestre Birá é o cara que há 36 anos atrás ousou, né, criar um grupo de carimbó. Na verdade, mais antigo que isso. O Bico de Arara, ele surgiu de um grupo que já existia, que era o Renascer, que o mestre tinha feito. E além do mestre Birá, tem um... A família do mestre Birá toda hoje faz parte do Bico de Arara. Tá o Silas, que é filho, o Wilson, que é filho, que não tá aqui. O Adriano, que é genro, a Lucínia, que é filha, também não pôde vir. Tem mais alguém que eu não lembro. Renato Rodrigues não pôde vir. Então a gente tem uma galera boa com a gente aí, que a gente consegue revezar, dependendo, todo mundo tem os seus afazeres e às vezes não consegue vir. Mas o Bico de Arara é um grupo muito, muito forte, né? A gente tem essa expressão pesqueira como identidade. E o pesqueiro vem dessa força que a gente traz do interior mesmo. Muito prazer, nós somos o Bico de Arara.
1: Bacana, muito bacana, cara. Parabéns. É, satisfação recebê-lo aqui, mestre. Seja bem-vindo. Vamos mais uma, daqui a pouco a gente bate mais um papo. Segura, Bico de Arara aqui no programa Curimbó.
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1: Isso é Carimbó, patrimônio cultural e material brasileiro, aqui na sua 93,7 Cultura FM, programa Carimbó. Todos os sábados a gente tem um encontro marcado com a nossa ancestralidade, com o nosso fazer cultural, sobre poesias, sobre composições, sobre curiosidade dos mestres, das mestras, dos grupos, dos carimbozeiros e carimbozeiras. Hoje, grupo de carimbó Bico de Arara, direto de São Caetano de Odivelas. Carimbó potente, carimbó forte. É, conta pra gente aí como que surgiu. Você já tem mais de 30 anos, né, de grupo. Como que surgiu aí a iniciativa do grupo, né? É, o nome, né? A curiosidade sobre o nome, né? Por que o Bico de Arara? Conta um pouquinho pra gente um pouco dessa curiosidade do início do grupo.
2: O Bico de Arara, ele surgiu de uma necessidade, na verdade. A ilha de São João dos Ramos é isolada literalmente dentro do mangue, né? Então, há 40 anos atrás, não tinha energia, não tinha músicas eletrônicas, né? Equipamentos eletrônicos para fazer som. E quando a comunidade precisava fazer festas, acabava ou trazendo aparelhagens de fora para chegar de barco, ou grupo de carimbó, que aí os famosos barracões de carimbó da época, né? Foi dessa ideia que o Bico de Arara surgiu, né? Para suprir essa necessidade de ter como fazer seus festejos dentro da ilha. E o nome Bico de Arara, até então, e antes desses 36 anos que a gente contabiliza, o Bico de Arara se chamava Renascer. O grupo de carimbó que o mestre fundou chamava-se Grupo de Carimbó Renascer. E na nossa ilha residia um senhor que é reformado da polícia e ele era de Curuçá. Então, todas as vezes que ele chamava o Bico de Arara para tocar, ele não chamava o Renascer. Ele chamava Traz o Bico de Arara, porque existia um grupo muito mais antigo em Curuçá, que hoje não existe mais. É um grupo que é meio que uma lenda, assim, tem um painel grande, um curimbó na entrada de Curuçá, com o nome Bico de Arara, com referência a esse grupo lá. Então, de tanto o senhor chamar o grupo para tocar no barracão dele, que o próprio grupo começou a se identificar com o Bico de Arara. E aí foi algo muito automático, foi deixando de ser Renascer para ser Bico de Arara. E a gente surgiu a partir dessa referência de um outro grupo, né? Então, de lá para cá, o Bico de Arara, ele sofreu, né? Sofreu muito com

0: e que o de Arara nunca tinha saído da ilha. Para tu sair da ilha, tu atravessa dois rios, que é o rio Maruim-Ipanema e o rio Mojuim. O Bico de Arara levou 30 anos para atravessar os dois rios. Então, assim, foi literalmente um grupo criado para suprir a necessidade daquela ilha, até que nós, né, entramos com uma outra mentalidade e conseguimos trazer o Bico de Arara além dos dois rios.
1: Oh, bacana. Bacana. E como é que funciona para vocês, assim, a questão da música? Quem é que compõe? É só uma pessoa ou tem um coletivo, o grupo se reúne, às vezes pega uma letra e transforma essa letra na música? Como é que funciona essa sistemática de vocês?
0: Quando a gente entrou, essa nova geração, já tinha umas músicas compostas pelo Mestre Birá. E aí a gente começou a trabalhar, tanto que a gente literalmente só tocava músicas bem regionais, né? Bem regionais mesmo. Depois, a gente começou a juntar. Juntou para fazer as músicas, a gente criou a música que é a nossa música mais tocada, que daqui a pouco a gente vai tocar ela, que é a nossa música de trabalho, que fala sobre a nossa ilha, que fala sobre o nosso grupo. E é um trabalho em conjunto mesmo, todo mundo se juntou. Hoje a gente tem uma outra música que a gente está para lançar, que é um trabalho junto do Murilo com o Ivandro, que muito provavelmente a gente vai lançar no nosso Festival de Carimbó agora em novembro. E assim, a gente se junta e vai tendo as ideias, né, hoje... Com as tecnologias a gente vai se apoiando também e as músicas vão saindo e a gente vai tocando.
1: Bacana. Vou perguntar aqui pro Mestre Birá. Quer falar, Mestre Birá? Vou perguntar aqui pro senhor. Quando que o senhor teve o primeiro contato com o Carimbó? Né, como é que surgiu essa primeira vivência com o Carimbó pro senhor chegar hoje com mais de 3 décadas aí de vivência de Carimbó? Como que surgiu assim, esse contato dentro da comunidade? Conte pra gente um pouco aí.
2: Já me espelhei nos antigos lá que tinha lá na vila. E aí eu comecei a ficar. Eles iam tocar lá e eu vinha pro lado deles. Aí, contanto que eles foram morrendo, foram desaparecendo, e eu fui ficando já convidando os amigos lá pra fazer o grupo de carimbó, que foi até que nós chegamos aonde estamos hoje em dia, né? Mas foi assim, através dos velhos. Eu vendo os velhos trabalharem lá no grupo de carimbó lá que tinha lá, e a gente. Eu, pelo menos, tinha aquela vontade, né? Só que na época foi como o rapaz falou, eu não tinha força para levar para frente o grupo, né? A gente ficou sempre naquilo. A gente passou 30 anos e o grupo nunca atravessou os dois para sair. Graças a Deus, a gente está saindo depois que eles entraram com a gente.
1: Bacana, mestre. E, assim, além dessa vivência dentro da comunidade, vocês já tiveram contato em outras comunidades ao redor da região ali? Ou ela também está surgindo junto com essa primeira iniciativa de vocês saírem da comunidade? Ou vocês já tiveram, ou outros grupos já foram lá com vocês, outros mestres, fazer essa vivência, essa troca, né? Que ela é importante, né? Porque, por exemplo, antes, né, anteriormente, existiam muitos festivais na região do Salgado, né? Hoje já não tem tantos festivais como era antigamente, que os festivais eram diferentes, óbvio, né? Hoje os festivais não são mais competitivos. Antes tinha os festivais competitivos, né? Os grupos disputavam ali e tal. E hoje tem alguns festivais aí pelas comunidades, né? Na região do Salgado, no interior do estado. Mas eles são mostras, essa vivência, essa troca do carimbó, né? Da transmissão em salvaguarda. Também surgiu nesse período ou surgiu agora recente essa vivência com outros grupos e outras regiões?
2: Geralmente surgiu agora, recente, porque geralmente já tem ido grupo de fora lá com a gente, que a gente já fez o nosso festival, e aí os grupos já foram lá com a gente, inclusive 2 festivais já teve grupo, lá de São Caetano, daqui de Belém, daqui de Belém, né, em Coraci, né, já foram lá com a gente, né?
0: Vigia,
2: Colares. Isso mesmo, Colares, já foram lá com a gente lá.
1: Bacana. E vocês terão um festival, daqui a pouco a gente fala mais sobre esse festival, que vocês terão em novembro. A gente já confirma essa agenda. E muito bacana, mais uma vez, Mestre Birá. Uma satisfação. Vocês já vieram aqui, né, na Cultura, na TV Cultura, né? Participar do programa Sem Censura, não foi?
2: Sim.
1: E agora estão aqui conosco no programa Carimbó, que é o programa, assim, é o primeiro programa sobre transmissão e salvaguarda do carimbó, né? Carimbó tradicional. E que é um mecanismo de comunicação, né? Potente, grandioso, e a gente consegue alcançar o estado, a gente consegue alcançar o Brasil. Então, a gente sabe que o carimbó, depois de 2014, cresceu muito. É uma comunidade muito grande, muito potente, que tem esse fazer em outros estados, inclusive até em outros países aí,

gente já tem o fazer do carimbó. Então, parabéns a vocês. Eu, como um carimbozeiro, como um tocador de curimbó, sempre para mim é um privilégio escutar, receber essa transmissão de grupos de carimbozeiros, de mestres. Então, para mim é sempre uma aula, sempre aprendizado. E parabéns pelo trabalho de vocês. A gente vai para o nosso intervalo e volta já já, mas a gente vai de carimbó. Vamos mais uma. Bico de arara, segura carimbó.

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1: Valeu. Isso é Carimbó, patrimônio cultural e material brasileiro, aqui na sua 93,7 Cultura FM, programa Curimbó. Todos os sábados a gente tem um encontro marcado com a nossa ancestralidade, com o nosso carimbó. Aqui na rádio você já nos acompanha pelas ondas da rádio e também pode nos acompanhar pelo portal cultura.com. Também pode baixar na sua loja de aplicativos o aplicativo Cultura Rede de Comunicação. Também pode nos mandar um recadinho, um alô, um abraço, um feedback aqui do nosso programa e de toda a programação da rádio pelo WhatsApp 985639937-DDD91. Você conectado conosco por todas as formas de comunicação. E hoje, especial, grupo de Carimbó, Bico de Arara, direto de São Caetano de Odivelas. Carimbó potente, carimbó porrada, porrada seca do carimbó, muito pai d'égua. Mais uma vez destacar aqui que a gente, em setembro, a gente celebrou 11 anos de carimbó patrimônio, né, onde a gente, de fato, reconhece, o governo reconhece a potência que é esse carimbó, né, o carimbó que não é só música e dança, não é só somente sobre a questão artística, ele transcende isso, né? E aqui a gente está vendo, por meio das letras, das composições do mestre, da composição dos nossos companheiros e companheiras aqui do Bico de Arara, que fala sobre suas tradições, que fala sobre suas características ribeirinhas, sobre, né, o cultivo da floresta, de como a gente mantém essa floresta viva, porque para além, né, dos nossos animais, das nossas árvores, do nosso verde, a gente também faz parte dessa Amazônia, nós, cada um de nós, mestres, carimbozeiros, a gente que é aqui do norte, né, da Amazônia, e a gente faz essa salvaguarda e a gente faz essa proteção da Amazônia em pé. Eu queria saber de vocês como é que funciona lá, para vocês, essa questão do instrumento, né? A gente sabe que teve um tempo, e dependendo da comunidade, ela não consegue acessar os materiais para a gente compor nossas maracas, fazer os instrumentos. Como é que funciona essa dinâmica para vocês? Vocês têm dificuldades, ou vocês encontram com facilidade, né, as matérias-primas para a gente fazer e manter essa tradição?
2: Na nossa comunidade mesmo, na nossa ilha, a gente tem uma extrema dificuldade. É, por conta do tamanho da terra ali ser pequeno, a gente vive literalmente dentro do mangue, então a gente acaba tendo que sair para buscar as matérias, mas o nosso mestre, ele confecciona nossos corimbóis, nossas maracas, ele que organiza para a gente, né, toda essa história nas costas aí, toda essa experiência o mestre tem usado para manter os nossos equipamentos em dias.
1: Bacana. E vocês conseguem realizar constantemente a atividade de vocês? Somente com carimbó, vocês trabalham com crianças, com adolescentes, como é que funciona lá? Qual é o dia de ensaio de vocês? Quem quiser visitar a vila de vocês, a comunidade de vocês?
2: A gente não tem conseguido uma regularidade nos ensaios, porque acaba que cada um tem um a fazer. Mas vira e mexe a gente consegue se organizar. E o Bico de Arara, ele tem feito um trabalho naquela região, porque fazer carimbó em cada município tem a sua peculiaridade, né? Em São Caetano de Odivelas, especificamente, nós temos a cultura principal lá, que é o boi de máscaras. Então a gente acaba tendo que brigar pelo nosso espaço dentro do município, onde o boi de máscaras, ele é muito forte. E a gente tem conseguido fazer isso, a gente tem conseguido alcançar uma nova geração. Nos eventos que a gente tem feito, por exemplo, o público dançante dos nossos eventos é a juventude. A gente foi para São Paulo agora em agosto e a gente levou um balé assim totalmente jovem, composto de jovens e adolescentes, para também mostrar que a cultura, ela oportuniza, né? Que a gente precisa investir, que os governos precisam investir em cultura, exatamente porque ela oportuniza. E a gente conseguiu levar os filhos dos pescadores, dos caranguejeiros de São Caetano, especificamente de uma ilha de pescadores, para São Paulo, para vivenciar uma outra realidade através do carimbó. E a partir daí a gente tem feito nossos movimentos em São Caetano, mas a nossa agenda, graças a Deus, ela tem sido muito extensa durante o ano todo. A gente está tocando desde janeiro, a gente começou na festa de São Benedito, em São João da Ponta. E aí a gente vem tocando Vigia, Tauá, São João da Ponta, Curuçá. A gente tem tocado muito nos espaços aqui em Belém, graças a Deus. E todo esse trabalho que a gente tem feito ao longo desses anos, ele nos trouxe ao que a gente vai fazer agora no mês de novembro, que é o nosso festival. A gente está no nosso terceiro festival e a gente apresenta no festival todo aquele trabalho que o Bico de Arara vem tendo. A gente apresenta logo cedo, o festival acontece em um dia, né? Dia 15 de novembro. Ele começa com uma intervenção cultural de muralismo, nossos artistas lá locais, fazendo painéis, pintando na área do evento. À tarde a gente tem um evento chamado Integração, que é onde todos os grupos se reúnem num espaço só, não tem palco, não tem repertório. Todo mundo canta, todo mundo toca junto a música de todo mundo. Então, esse ano serão provavelmente 10 grupos. Então, imagina, 10 grupos tocando carimbó ao mesmo tempo, sem palco, sem repertório, sem nada. Todo mundo interagindo, todo mundo
1: fazendo. Grande roda.
2: Uma grande roda. E à noite, o festival começa com a apresentação das nossas oficinas. A gente passa os 15 dias de novembro fazendo oficina com as crianças. E a gente apresenta o mini festival no palco do festival, abrindo o nosso evento. E a partir daí tem um

0: shows dos 10 grupos que vão estar lá presentes. Vai estar grupo do Marajó, vai estar grupo de Irituia, São Caetano, Vigia, Belém, Ananindeua, Curuçá. Então a gente vai estar na nossa região toda representada ali. A gente deixa esse convite especial aqui para toda a galera que gosta do carimbó, para vocês da rádio participarem com a gente lá.
1: Com certeza, estarei lá no festival e desde já convido todo mundo, todas e todas. Conta pra gente, quem quiser entrar em contato com vocês, o WhatsApp e o Instagram de vocês para encontrar, para marcar vocês, tudo, curtir.
0: Pelo nosso Instagram, basicamente, hoje a gente está no @ Bico de Arara. É só procurar lá que a Bia vai estar respondendo, vai estar encaminhando questão de barco, questão de pousada, essas coisas todas que o turista precisa para chegar até lá.
1: E quem é o contato, assim, o WhatsApp, marca show e tal?
0: O WhatsApp é... Quem é que tá? Tá tu, Ivandro, ainda? Tá, né? Ivandro, pode passar teu WhatsApp aí.
2: Ivandro Farias, o WhatsApp é 99194-0413. Repetindo, 99194-0413.
0: E pode esperar um carimbó pressão, viu?
1: Vamos lá, vamos contratar o carimbó, vamos chamar o carimbó para sua festa, para sua despedida, para sua recepção, que o carimbó é patrimônio cultural e material brasileiro. E simbora de mais carimbó, vamos dançar, arreda aí o sofá, sua mesa, se balança aí com segurança no seu carro, na sua moto, na sua bike, e simbora de carimbó.
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0: Isso é Carimbó, patrimônio cultural e material brasileiro, aqui na sua 93,7 Cultura FM, programa Carimbó. A gente está chegando na reta final, mas é sempre bom, sempre gostoso esse Carimbó que envolve a gente, que contagia, que balança. Não se segure, se balance, dance, se liberte, porque o Carimbó é isso. O Carimbó é magia, o Carimbó é cura e é essa transformação sempre que acontece. Conta aí pra gente um pouco dessa curiosidade. Qual é o peixe característico de vocês lá? Vocês, né, a região de pesqueiros, de pescadores e pescadoras. Qual é o peixe lá que vocês têm mais assim, tradição?
1: Só para começar aqui, para não dizerem que eu esqueci.
0: Que aí eu já vou lá, chegar lá, já vou, olha, falar desse peixe.
1: Não foi que eu esqueci, não, porque eu deixei para o final, para lembrar que faltou dois nomes do nosso grupo, senão vão puxar a minha orelha lá. O Joel e Lamparina, que eu acabei esquecendo de falar. Esquecendo não, deixei para o final para ficar mais bonito, né? Assim, em São Caetano, a gente vive o maior polo de pesca esportiva do estado do Pará, fica ali em São Caetano, por bênção divina, bem na frente da nossa ilha, inclusive, né? E assim, a gente vive numa zona muito sazonal. A cada época do ano passa um peixe diferente ali. Então tem uma época que tem muita pratiqueira, tainha.
0: Adoro pratiqueira.
1: Agora, por exemplo, tá dando muita pescada amarela.
0: Bom.
1: O pessoal tá pescando muito peixe pedra. Então, curvina, o bagre, todo tempo tem um peixe transitando ali naquela região. Agora dá muito camarão também essa época do ano. Caranguejo muito farto. E mas tudo é isso, né? A gente vai fazer um evento dentro da integração, onde a gente vai apresentar para os grupos e para os turistas que estiverem ali essa fartura que a gente tem. Inclusive, a gente vai estar apresentando o turu, né, que é uma iguaria nossa, da nossa região nordeste paraense. A gente vai apresentar o turu, o caranguejo, o camarão, para que o turista possa desfrutar dentro do nosso espaço da integração ali.
0: Bacana, mano, bacana. E eu identifiquei aqui que vocês têm duas mulheres no grupo, né, a composição do grupo. Tem mais mulheres... Ou que toca são elas meio oficialmente?
1: A gente tem a Lucinha, que na verdade ela dá um show, né? Ela dá um show na maraca, que é a irmã da Branca, filha do mestre Birá. Então a gente tem mais a Lucinha, que faz parte do grupo aqui. E tem um bocado de mulher que faz parte do nosso balé, né?
0: Bacana, bacana. É importante essa representação, né? O Carimbó, ele sempre tem essa estética mais... da presença masculina, né? Então, assim, quando tem a presença das meninas que tocam, que cantam, que não só dançam, né? Porque dança, eu adoro dançar, eu adoro tocar, mas é importante a gente ver a presença feminina no Carimbó, né? Então, a gente já vê vários grupos aí ao redor do estado, majoritariamente de mulheres, composta com mulheres, que compõem, que cantam, que tocam, e isso é bacana. Meninas, eu gostaria de fazer uma pergunta, pode vem aqui, só falar aqui no microfone aqui. Quando é que surgiu esse teu contato, né, no Carimbó e quando começaste a tocar o Carimbó?
2: Contato com o Carimbó surgiu com o grupo Bico de Arara. Meu pai entrou na produção, eu sempre gostei de Carimbó, né, tinha muita influência do meu avô. Mas quando o papai entrou na produção do Bico de Arara, foi quando eu fiquei mais perto de tudo. Foi quando eu aprendi a tocar maraca, foi quando eu aprendi a tocar carimbó. Nas rodas de carimbó que aconteciam, durante as rodas de carimbó que aconteciam, o mestre Birá ficava olhando e falava, é assim, é assado. E foi assim que eu fui aprendendo. E...
0: eu tô contato, né? Na verdade, era essa pergunta, né? Como foi que aconteceu esse contato com o carimbó? Como aprendeste a tocar. Então, é importante, é por isso que é importante, né, a vivência, a roda de carimbó. Obrigado, meu bem. Os grupos, né, os mestres proporcionam dentro dos barracões, dentro da comunidade, né, e essa transmissão, essa vanguarda, ela é contínua, né? Então, a gente vê que acontece essa transmissão, né, de uma nova geração, de, né, que de repente surgem outros grupos. Então isso é importante, porque a gente potencializa ainda mais o carimbó. E vocês, além do carimbó, vocês fazem outras musicalidades? Qual tipo de ritmo amazônico que vocês fazem lá no grupo, na comunidade?
1: Em São Caetano não tem quem não seja oriundo do Boi de Máscaras. Então toda essa energia do carimbó, essa paixão pelo batuque, ela já vem de berço. O filho do Odivelense, ele já nasce dançando música de boi. E a música de boi, ela é muito parecida com o carimbó. Inclusive, nos nossos shows, Principalmente quando a gente toca fora do nosso município, a gente apresenta um set onde a gente toca as músicas de bois e todo mundo toca mascarado. A gente apresenta o público, né? Às vezes a

0: toca aqui no Apoena, toca nos espaços onde o show é mais longo, a gente consegue fazer um set apresentando um pouco da nossa cultura. E o bacana, assim, da gente ver o carimbó em São Caetano, embora não seja a nossa principal cultura, mas a gente consegue perceber um crescimento lá. Tem uma galera batalhando, assim, junto com a gente, né? Tem o Sal Ataque também, que é um grupo antigo que fez parte dessa luta do patrimônio, né, do carimbó. A gente tem o Raízes do Mangue em São Caetano. Hoje eu já vi surgindo novos grupos. Eu acho que o grupo Guará surgindo em São Caetano. Tem um grupo em Marabitanas, que é o Super Quente. Está surgindo um outro grupo agora, que é o Marajuim. Então a gente está vendo que é um trabalho que está dando certo, não por conta da gente, mas também por nós. É, nós estamos lá fortalecendo esse trabalho. E é muito bacana ver que São Caetano, o carimbó tem se fortalecido, apesar das dificuldades.
1: Com certeza. A gente percebe no movimento do carimbó, no todo do estado, que o crescimento do carimbó ele tem esse resultado orgânico do próprio movimento, porque as comunidades potencializam isso, fazendo a transmissão Salvaguarda. E a gente tem, assim, um crescimento muito significativo e potente do carimbó, né? Então, assim, sempre quando tenho a comemoração do Carimbó Patrimônio todo ano em setembro, é sempre importante a gente falar que é nós por nós, né? O carimbó pelo carimbó. A gente dá luta por políticas públicas de salvaguarda para o carimbó, mas a gente sempre faz isso. Como vocês, né? Vocês celebram, né? Se é o tempo de um peixe, se é o tempo de um plantio, né? Ou o tempo do caranguejo, vocês celebram isso. Isso é importante para as comunidades, para a gente, porque a gente nem sempre vive do palco. A gente não vive do palco, né? Estou falando de forma financeira. A gente vive para celebrar, né? Trabalha o dia todo e vem celebrar, tocar o carimbó, cantar, dançar. E isso que é a magia do nosso carimbó. Eu posso pedir para vocês tocarem um trechinho aí do boi que vocês fazem nos shows, sim, por aí? Toca um trechinho para a gente aí. Consegue aí? Qual é a nota aí?
0: Bora, Murilo Boy.
1: Manda aí. A gente sempre peça aqui pros grupos mandarem um ritmo diferente.
0: Vamos tocar um samba de boi aqui.
1: Bora.
0: Para todos os fazedores de cultura de São Caetano.
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1: Olha só, Pai Dégua. Gente, gostaria muito de agradecer vocês mais uma vez, agradecer de coração. A gente tem as portas abertas aqui da Fantelpa, da Rádio Cultura, da TV. Vocês podem procurar o pessoal da produção aí, que a gente sempre está aqui de portas abertas. Muito obrigado por fazer parte desse projeto de transmissão e salvaguarda do nosso carimbó. Parabéns pelo trabalho de vocês, mestre. Muito obrigado pela honra de estar aqui fazendo essa transmissão e salvaguarda também, de poder estar aqui dividindo o seu conhecimento conosco e com todo mundo que nos acompanha pela rádio. E deixar essa porta aberta para vocês aí, a hora que vocês quiserem, só procurar a gente. Agradecer todo mundo aí que está acompanhando a gente nas ondas da rádio, que está pelo Portal Cultura, pelo aplicativo. Muito obrigado. A gente volta sábado que vem. E o carimbó é isso, toda essa potência. E eu quero agradecer também aqui a produção do Marquinho, que sempre arrebenta nessa sonora Pai Dégua, bacana. A gente vai ficando por aqui. Muito obrigado. Até sábado que vem. Viva o nosso carimbó. Segura, carimbó, patrimônio cultural e material brasileiro.
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1: Boa tarde, Clube do Samba, 20 de junho. Nossa, daqui a pouco acaba o mês e eu choro. Arlindo Cruz, lindo esse samba de BG de abertura, né? Clube do Samba com Farias dos Bambas já está no ar. Eu sou a Lurdinha Bezerra. Estamos aqui mais um sabadão em sua companhia. No nosso Clube do Samba, eu tô pulando aqui mais do que pipoca, adoro esse mês. Depois do carnaval, a quadra junina é tudo. E haja bolo de macaxeira, bolo podre, bolo de milho, mingau. Eu tô pra rolar de tanto tomar mingau, pelo amor de Deus. 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E hoje tem muitas novidades, nós vamos conversar com o presidente da ESO, Guga, que vai nos falar das novidades, muitas novidades. Foi lançado na quinta-feira para o Carnaval de 2027 uma proposta inédita de valorização do nosso rio Amazônico. Mas daqui a pouco a gente conversa sobre esse lançamento oficial do Carnaval que aconteceu na quinta e onde nós podemos ver uma novidade valorizando e transformando e mostrando, através da manifestação cultural popular, os nossos rios, o Rio da Amazônia. É o Carnaval das Águas, mas daqui a pouco a gente fala sobre isso. Enquanto isso, a gente vem de Moisés Marques, que com bem que mereço.

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1: Abrimos o bloco com André Pinheiro, Branca no Samba, de Ubiratã, Porto, e Marcelo Vieira. Ouvimos um Paulinho da Viola, Sinal Fechado. Predão, Frade, de Paulinho da Viola, sei lá, Mangueira. E essa vai para o André Avelino e a sua Alice, lá no Tapanã, na escuta do Clube do Samba. E abrimos com Moisés Marques, Bem Que Mereço. Vamos ao parabéns, vamos aos aniversariantes da semana.
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1: Gente, junho é um aniversário atrás do outro. Essa semana eu começo a festejar o aniversário domingo agora e vai até o outro, até outra segunda-feira. É mole, todo dia tem um aniversariante. Eu, hein? Quem for podre que se quebre. Vamos lá para os aniversariantes, mandar um abraço para a linda fisioterapeuta, minha sobrinha de coração, a Juliana Kawaji Moreira, filha do casal Rosa e Alexandre Moreira. Lá esse mês é mãe, é filhos, tudo junino, é irmãs, é muita gente soltando fogos. Para a dona Sônia, querida dona Sônia, esposa do Dr. João, lá em Mosqueiro, junto com o Betão. Para as jornalistas Nara Bandeira e Regina Alves, para Amanda Gomes, todos os dias.

21 amanhã. Parabéns para a mais nova sessentona do pedaço, assistente social Claudirene, que junto com o maridão Silvio vai comemorar essa nova data junto com os familiares, para a querida nutricionista Rita Chuvas e para o jornalista fotógrafo É Tudo, jornalista amigo Everaldo Nascimento, todos do dia 22. Para outra amiga jornalista, Tininha Rain,

o Valmir, para a querida Noemi Outeiro, para o músico Neguinho Sam e para minha mana Hortência Bezerra Oliveira, todos do dia 24, dia de São João, dia de muita quadra junina, dia de muitas festas. Parabéns para o ator Paulo Santana, para o Marcos Danta, para o tarólogo Fernando Queiroz, para Camila Monteiro, para Nilde Gomes, mãe da querida amiga jornalista Pamela, pelo dia 25. A Nilde Gomes, que também é radialista, que é do meio de comunicação, um abraço especial para ela. Parabéns para a querida amiga Eliana Castro, para a doutora Dolores Coelho, para a doutora Linete Penalbi e para o mestre Curica, todos do dia 26. Parabéns para a jornalista Benigna Soares, para o músico Serginho Nóbrega, para o Vicente Abraão, para o Matheus Félix, filho da querida Érica. E saudade desse dia 27 do querido Paulo Piteira. Vamos de samba? Vamos de samba, só se for agora, com João Martins e Dona Ivone Lara. Amor de Madeira. E essa vai para Rafaela Travassos.

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1: Ouvimos neste bloco Tom de Melodia, Dúvida de Adamu do Bandolinha, Demizinho, Roberta Assá, A Seu Vô, Billy Blanca e Hélio Rubens, Pistão de Gafieira. E João Martins abriu o bloco e Dona Ivone Lara com Amor de Madeira. Lindo samba. Vamos de intervalo, gente? Não saia daí, não se ausente, vá beber uma água, tomar uma, que a gente volta já já com mais samba, com mais novidades, com mais agenda e abraços. Intervalo que a batucada fica suspensa rapidinho, a gente está de volta na Cultura FM na 93,7.
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3: E a gente volta de abraço para a minha super ouvinte Marlene do Guamá, a irmã da Kátia Xavier, lá do Boli Boli. Abraço também para a Ana do Gonzaguinho e suas baianas. Abraço para as queridas Marciana e Márcia Cristina, lá na Cidade Nova. Abraço para o querido compositor Lima Preto e sua esposa na escuta, que tem um lugar especial para ouvir o Clube do Samba. Vem daí, Zeca Pagodinho, Testemunho Ocular e Jorge Aragão.

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ouvimos neste bloco Ademir do Cavaco, Tempero Brasileiro de Evaristo Carvalho e Ademir do Cavaco, Jorge Aragão, Rio Antigo, e esse vai para Carol, Diego Xavier, Só Deus, Lucinha Basto, e agora...

0: da cidade.
1: Hoje, como todos os sábados, a casa do Gilson Leia, Cigarro Ganizé, no comando do Pedrão e Muca, levando muito samba a partir das 5 da tarde. E amanhã tem mais samba e choro no comando do Marcelinho, a Fúria do Guamá. E muita animação por conta da diretoria do Bar do Gilson. A casa do Gilson fica na Padre Otique Condo a partir das 5 da tarde. Agora, aos sábados, o samba na diretoria começa mais cedo sob o comando do Massinho Celebridade, a tardezinha do Massinho. Ele, Afonso Paparico e Carlinho do Cavaco no Bar da Diretoria às 5 da tarde. E às 20 horas, o samba da diretoria continua com a rapaziada do grupo Tem Raiz, sob o comando do Kiko Maravilha, na estrela entre Pedro Miranda e Marquês, em frente ao antigo Bar do Pisco. E dia de sexta, o samba também rola por lá com o grupo Entre Nós e participação do Tony Melodia com o repertório das Galáxias. Não dei selo, o samba no calçadão continua todos os sábados, faça sol, faça chuva, a partir das 4 da tarde com CP, Deda, Serginho Sorriso, Vando Sedução e Olavo. E depois, se não for dia de jogos, o samba continua lá dentro com a turma dos coroas. E por falar em coroa, mandar um abraço especial pro Farias, que tá sempre na escuta, pro Jorge Gato, pro Yuri. E também falando em coroa, a gente fala do Bar Paladino, que todos os sábados, a partir das 2 da tarde, tem um samba no calçadão, na Generalíssimo, com a Bernardo

Couto, velha guarda, manda ver com muito samba de raiz. Alô, Chico Preto, alô, Carlinhos Sabiá, aquele abraço. O samba também acontece todos os sábados no Estúdio Champion com grupo Esquema e vários convidados a partir das 8 da noite na Pedro Miranda com a Conversa Curuzu na Pedreira. Todos os sábados a partir das 2 da tarde tem samba no Mineirinho sob o comando do Kiko Maravilha na Rômulo Maiorana com a Curuzu. No Bate Perebá todos os sábados samberei convidado. Na Avenida Conselheiro Furtado, 2553, entre 9 de janeiro e Alcindo Cacela. É aqui na nossa Ilharga, o samba começa cedo também, de tarde. E vamos de samba? Vamos de samba, vamos de samba com o Daniel Cardoso, o aniversariante da semana que vem. Música.

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1: Ouvimos Daniel Cardoso, Obrigada Noel, de Alfred Moraes, quantas saudades. Vamos de lançamento? Só se for agora, é tempo de Copa, é tempo de jogos. Vamos ouvir Marquinho Melodia com Taça na Mão, samba dele. E Ferrugem com Todo o Amor.

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7: Mandar um abraço especial para o casal Ivan e Teresa Lobão, lá em Santarém. Para o casal Júlio e César, que não sai, desgruda do programa. Todo sábado está ligadíssimo no Clube do Samba, só saem depois que acaba o Clube do Samba. Eles sempre na escuta, ora na pedreira, ora na marambaia, mas sempre ligado. E vamos de samba. Vem daí, Flávia Anjos.

0: Quer Jessi? Ana Luísa! Obrigado, ó. Obrigado, tá, Xande?
1: Ouvimos neste bloco Xande de Pilares, Recado, Samba no Quintal de Everaldo Cruz e Toninho, Flávia Anjo, Direito de Ser de Carla Cabral. Vamos de notícia do samba e do carnaval? Só se for agora.
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1: Pois é, gente, quinta-feira agora que passou, nós fomos participar, fomos convidados para estarmos juntos ouvindo o presidente da ESO, Guga, para falar sobre a novidade do Carnaval de 2027. E o Carnaval vem com uma proposta inédita. A ESA lançou na quinta-feira, fez um lançamento oficial do Carnaval com o tema Carnaval das Águas. A Escola de Samba Associada à ESA realizou na última quinta-feira, dia 18, o lançamento oficial do Carnaval 2027 de Belém, com o tema Carnaval das Águas. A proposta busca transformar a manifestação cultural popular da cidade em uma ferramenta de valorização, conscientização e preservação dos rios da Amazônia. A iniciativa prevê a realização de um cronograma de debates acadêmicos, culturais e sociais sobre a importância do nosso rio amazônico para a economia, para o transporte, para a cultura e a identidade dos povos da região. Bem bacana, agora nós vamos ouvir o que o presidente da ESA, o Guga, nos fala sobre esse lançamento que ocorreu na quinta-feira, com a presença de ilustres pessoas ligadas ao carnaval, carnavalesco, sambista, intérprete. Durante a cerimônia, eles apresentaram o calendário oficial que começou com o lançamento na quinta-feira, que nós estivemos presentes. Boa tarde, Guga.
3: Alô, meus amigos, ouvintes da cultura, minha querida Lurdinha Bezerra, grande dama do samba paraense. Sempre uma alegria estar aqui contigo no Clube do Samba, minha irmã. E é isso, na quinta-feira nós lançamos lá no Mercado de São Brás, uma festa muito bacana, emocionante, nós lançamos o tema do Carnaval 2027, que é o Carnaval das Águas. É importante deixar claro que não é um enredo único das escolas de samba. É um tema que o Carnaval lança para que, a partir das comunidades carnavalescas, a gente estimule a juventude, a comunidade acadêmica, enfim, a sociedade em geral, a debater esse tema, entender a importância dele e transformar esse tema em debates gerais da sociedade. Eu acho que é mais uma contribuição entre tantas contribuições que o Carnaval presta para a sociedade, é mais uma forma aí da gente ter esse diálogo permanente com as comunidades em geral. E o Carnaval das Águas, ele estimula as pessoas a pensarem na importância das águas para o povo da Amazônia. É uma relação diferente que nós temos, né? As nossas comunidades ribeirinhas, indígenas, enfim, a nossa comunidade em geral, ela tem nas águas, nos rios, uma relação de subsistência mesmo, né? De transporte, até de espiritualidade. Então, é uma relação diferente. Sem contar que o Carnaval de Belém é no meio do inverno amazônico, é embaixo de chuva. Tu sabes muito bem disso, Lurdinha, que o Carnaval de Belém é molhado, né? A gente sabe que vai chover, não sabe qual escola vai passar embaixo de chuva, a gente sabe que vai chover. Então, é uma relação realmente muito forte com o povo da Amazônia. Eu sempre lembro também do Carnaval das Águas de Cametá, né, onde as embarcações se enfeitam todas e as pessoas vão tocando fanfarra, navegando pelos rios. É um carnaval lindo. Então, assim, essa relação intensa do povo da Amazônia com as águas é que o Carnaval de Belém se propõe a lançar esse debate aí para a sociedade.
1: É isso aí. Ouvimos, então, o presidente da ESA, que nos falou sobre essa grande novidade rumo ao Carnaval de 2027. Maravilha! E vamos de samba? Vem daí, Alcione! Aloba!

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0: Paulo e que é a maior amante do Chico Buarque. Ouvimos também Dudu Neves e Paulo Moura com participação de Hélio Rubio, Onde Anda Essa Nega. E abrimos o bloco com Alciane, A Loba. Ouvimos também Ademir do Cavaco com Força do Bairro. Esse clássico, esse samba que é onde a gente chega, que canta, todo mundo bate na palma da mão. Vamos de intervalo, gente? Não saia daí. Intervalo que a batucada fica suspensa rapidinho. A gente está de volta na Cultura FM na 93,7.
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0: Tem mais pagode? Tem mais pagode, só se for agora. Então bora pagodear? Vem daí, Juvelina Pérola Negra.
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0: Amanhã no Égua do Boteco, a partir das 3 da tarde, tem muito samba de raiz com o calçadão do CP na unidade Marco, aqui na Rômulo Maiorana, com a Barão de Triunfo aqui no Marco. Amanhã tem a feijoada do Dom com Cris Mato, Rally de Samba e Daniel Cardoso, a partir de 1 da tarde. Te puxa e vai almoçar lá, que é aqui pertinho, na 3 de maio, 17:36. E na segunda-feira tem mais samba no calçadão do Boteco do CP, Boteco do Coelho, sob o comando de CP e convidados a partir das 7 da noite, com participação de Luciano Cachorrão e vários convidados. Na Fernando Guilhão, entre Bom Jardim e Monte Alegre, no Jurunas. No Junhão, a perdida é certeira todos os domingos a partir das 8 da noite, com o Osso do Cavaco, Marquinho C9 e a convidada desse domingo de amanhã é Rafaela Travassos. Vários convidados sempre sob o comando do Junhão, na Conselheiro Furtado, no Boteco do Junhão. No Quintal da Riso, todos os domingos, a partir das 2 da tarde, tem Marisa Black, mas a casa abre às 11h30 com muito samba sob o comando da Marisa e com aquele almoço especial. E toda sexta-feira o samba corre solto no calçadão da Escola de Samba Grande Família. Ontem teve o jogo do Brasil. E eles abriram também, botaram telão e fizeram uma grande festa. Como está gravado, não sei qual foi o resultado, né? Mas sempre, toda sexta-feira, tem muito samba lá. Bora prestigiar a escola e chegar junto. E sábado que vem, dia 27 de junho, último sábado do mês, tem um arraial de samba da rainha na Escola de Samba Grande Família, com Plínio do Cavaco, Júlio Black, Bruno Dias, Tony Melodia, Fábio Moreno, Cris Matos e Leoni. a partir das 7 da noite, ingressos à venda. Corra e garanta o seu.

deste bloco. Chico Buarque, essa moça tá diferente, nosso grande poeta, músico Chico Buarque, que ontem fez aniversário, que ontem fez mais um ano de vida. Esse que é a cara da nossa cultura, a cara da nossa boa música. Esse cara que todo mundo gosta, eu dedico inclusive esse samba pra Ruth Rendeiro, que está lá em

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1: Ê, Belém do Pará, vai sair antes ou depois da chuva?
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Ouvimos neste bloco Gigi Furtado, Samba Centro, Zé Maria Siqueira e Dudu Neves, Chico da Silva, Pandeira é Meu Nome, e essa vai para Pitanga lá em Marituba, junto com Oliveira também lá em Marituba. Ouvimos Arthur Espíndola e Dudu Nobre, Chova Tudo Que Tiver de Chover, mas não na hora da onda, né? Por favor. E Leci Brandão, Vencer Maria de Um Só João. Vamos de samba, que estamos chegando ao final. A gente fala da tristeza, que a nossa colega, nossa radialista, amiga, Rosaninha, partiu o irmão dela no sábado. E aí a gente dá meus sentimentos a todos da família. A Rosaninha, que é uma querida, é uma radialista daqui da cultura, é uma pessoa muito querida, é uma pessoa muito prestigiada. E a gente dá todos os sentimentos a ela e todos os seus familiares. Ontem ocorreu a missa de sétimo dia e seu irmãozinho já está em um bom lugar. E paz à família e a todos que passaram por esse momento difícil. Vamos chegando ao final. A programação musical é minha. A produção e a apresentação é minha, Lurdinha Bezerra. A gravação do Agostinho. A edição do Branco. O diretor da rádio é o Kizan. Eu tenho uma participação musical também da Fabi. E a gente termina com muito samba. Bom final de semana. Cuidado com os bolos, cuidado com os mingau. Vá devagar, eu já tô rolando aqui. Vem daí, Luciana Mello, Não Vai Me Convencer. Arlindo Cruz, Além do Meu Querer. E aí, Simone encerra com É Festa de Oliveira. A gente manda todas as boas vibrações das quadras juninas para todos que estão ouvindo o Clube do Samba. Um abraço especial para dona Bete Faria, lá na Cidade Velha, junto com seu filhão e familiares na escuta do clube.

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0: Toca Pará, aqui pela Rede Cultura de Comunicação, direto dos estúdios da Rádio Cultura 93.7, também ao vivo, em áudio e vídeo, no nosso portal Cultura, e tudo que está acontecendo, que vai acontecer hoje aqui, na sua TV Cultura Canal 2, são os canais da TV Cultura, da Rede Cultura de Comunicação, à sua disposição. E o programa Só Toca Pará de hoje começa muito especial, ainda nesse clima de quadra junina, esse clima gostoso que todo mundo adora, com vocês, o forró de respeito, aqui no Só Toca Pará. Eita!
1: Segura, Felipe!

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1: 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Ai!
0: Essa aqui marcou muitas coisas, Felipe.
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0: Ô, tempo bom. Afasta o sofá, afasta o sofá. É nós pra lá.

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0: Cê tropa, é tropa do forró! 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
1: Ó, swing. Ui. 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Chama.
2: Só toca parar.
0: Ai, papai.
3: Que isso, meu amigo?
0: Olha, quero te dizer que deu até vontade já de... Uma honra, rapaz.
3: Eu já é segunda-feira, né, mano? Vou te dizer.
0: Não é pra trabalhar e beber, não tem dia, não, moço. Tem dessa, não. Tem que dar vontade. Ah, né? Só o trabalho, às vezes, quando arruma uma desculpa pra não ir, né?
4: Dança, verdade, velho. Afinal, melhor época do ano. É só uma vez por ano, né, Miro Marques?
3: É verdade. Tem que aproveitar. Miro Marques, Forrando 12, Felipe Magno, Tropa do Forró. Esse é o forró de respeito, né? E por isso o nome é Forró de Respeito, cara. Pelo verdade. Amor de Deus, o que é isso?
0: Na verdade, o Forró de Respeito é um projeto.
3: É um projeto.
0: Conta aí, Felipe, um pouquinho do projeto.
4: É verdade, é um projeto que reúne bandas que já existem há mais de 15 anos, né? Que é o caso da Tropa do Forró, Forró no 12, Cabra no Forró. E aí a gente faz outras participações, como Juninho Bom de Farra, as cantoras, né, Miriam Marques?
3: Sim. Tem
4: as cantoras que fizeram parte da primeira formação das bandas.
0: Marcione Marques, Sandrinha e mais a Linda Bill, né? Big Loura.
3: Big Loura.
4: Todo mundo na mesma noite, no mesmo palco.
3: Cara, eu vou te dizer, se aqui no estúdio já foi uma coisa de louco, imagina no palco com aquela galera toda dançando, curtindo. É realmente um forró de respeito. Esse projeto, ele foi iniciado quando, Miro?
0: Ele foi iniciado agora, no início de abril, né? Dia 4, foi dia 9 de abril, não tô bem lembrado. Mas foi na primeira semana de abril, reunimos, tivemos uma reunião e falamos, vamos tocar. Teve o primeiro show, lotação total.
4: Meia-noite não entrava mais.
0: Meia-noite não entrava mais ninguém, ingresso totalmente esgotado. E aí fizemos a segunda edição com dois palcos simultâneos, né?
3: Olha só que legal.
0: A banda não precisa, passa o som, né? Não, toca um DJ, não sei o quê. A banda tocando aqui, a outra já tava tocando lá do outro lado. Então, a gente procurou ser mais
3: eficaz. Não dava tempo nem de beber água.
0: Nem tirar de dentro, era direto. Pressão direto. É. E aí, lotação mais uma vez, graças a Deus. E aí o projeto agora, a gente tá com o projeto de rodar todo o estado do Pará. Já recebemos vários convites por aí, só esperando passar em São João e aí o projeto Isso. se reinicia novamente.
3: A gente vai falar um pouco mais do projeto. Primeiro, eu quero falar pra vocês, tá faltando o Gordinho, né? O Gordinho não veio hoje, depois eu puxo a orelha dele.
4: Tem um clone aqui.
3: O meu amigo Riva, um grande abraço, Riva, Cabra do Forró, vai levar pra casa, eu não sei com o que vai ficar. Mas a lembrança do nosso programa Só Toca Parata aí do Forró de Respeito, esse trio maravilhoso, Miro Marques, Felipe Magno, e Riva do Cabra do Forró, pra vocês lembrarem lá. Coloca na estante.
0: Rapaz, tem que tirar uma xerox daí, pão pra cada um, né, mano?
4: A gente vai colocar lá na entrada do restaurante do meu amigo Miro
0: Marques.
4: Lá no
0: meu sertão, bonito, verdade.
3: No sertão. É, hein? É. Pra ver se pelo menos se rola uma cortesia, né,
4: desse sertão restaurante. Vai ficar bonito.
3: Ah, vai ficar bonito lá no meu sertão. Com certeza.
0: Tô te esperando lá, viu? Tu não vai lá.
3: Vou lá. Rapaz. Gente, é o seguinte, o programa Só Toca Pará é isso. É trazer o que há de melhor no estado do Pará, independente do ritmo. Sendo de cantor paraense, de artista paraense, a gente traz

0: aqui e exalta a música. E o forró, ele é muito querido pelo paraense, não é isso, Felipe?
1: Com certeza, e Miro. A gente tem essa resposta a toda festa que a gente faz, a todo evento. A gente reencontrou amigos que na época do Forró no Sítio, do Cangalha, do... Na época do Forró no Sítio, da Mansão do Forró, eram adolescentes, né? E agora já levam os filhos pra conhecer. Olha, esse cantor aqui, a gente casou ao som da tropa do Forró, do Forró no 12. Então é muito gratificante.
0: E o que é legal e que tá voltando com uma força total agora, né, Miro?
2: Na verdade, o Forró ele nunca deixou de existir no nosso lado, né? Acredito que teve uma época onde tinha Casa de Reboco, Mansão, Curral, Cangalha, Cervejaria Oficial, Forró no Sítio.
1: Ao mesmo tempo.
2: Então era uma loucura pra gente poder tocar. Eram mais de... Eu lembro uma vez que eu fiz uma conferência, deu 18 bandas de forró. Então assim, tinha todo esse aparato de bandas e casas de show também pra dar esse apoio pro forró ser do tamanho que é, na verdade. E aí com o tempo as casas foram se moldando, a noite paraense foi moldando. E hoje, se você for olhar pra noite paraense, ela diminuiu bastante as casas de shows.
0: Verdade.
2: Então com isso não só o forró sofre, acredito que todo mundo, né? Mas você viu aí que a gente fez a festa, super lotou. Isso é sinal de não sei o que é o forró. Pai, eu vou te falar uma fofoca aqui. O cara foi ali tocar numa casa. Aí chegou lá, não, porque eu toco forró. Não, aqui não toca forró, não. E as bandas que tocam lá, tocam tudo nosso repertório. Como é isso, mancho? Eu fiquei me perguntando, não é não?
1: Outros ritmos, a banda é de outro ritmo, mas é o repertório
2: 100%
1: forró.
2: O show todo de nosso.
0: Então assiste o show do Miro Marques, da tropa, e vai fazer o seu repertório. Falar,
2: mas enfim, isso é natural, isso acontece.
0: Mas é o seguinte, tá? Vamos mais duas para incendiar a galera que tá em casa, nos ouvindo pela rádio, curtindo pelo portal, assistindo pela TV Cultura. E daqui a pouquinho a gente vai falar mais desse projeto maravilhoso e da carreira de cada um de vocês. Com vocês, esse Forró de Respeito com Miro Marques e Felipe Magno.
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2: Ai, meu Deus!
1: Pode arredar o sofá que é hora de dançar, hein? Ô, coisa boa, alô, minhas comitivas!
4: Vai lá na geladeira, pega aqui.

0: Massa Fome!
1: Eita, coisa boa! Isso aqui é do tempo do forró no sítio, viu, Felipe?
0: Verdade, mansão do forró, cangalha e muito mais.
1: Ai, menino! Deixa estar, deixa estar!
0: Bora!

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1: Eita, sanfoneiro! Toca, baixa aí, ó. É forró de respeito!
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1: Cê tá doido, meu amigo? Que é isso? Incendiando os estúdios da Rede Cultura de Comunicação, um forró de respeito mesmo. Miro Marques, forró no 12, Felipe Magno, tropa do forró. Olha, esse eu quero pedir logo, porque a pressão foi tão grande, né? Que eu tenho certeza que quem tá em casa ouvindo, pela rádio, assistindo pelo portal e pela TV, já deve estar perguntando aonde é que eu vou curtir esse show. Então vou pedir para vocês aqui, primeiro Miro, fala as redes sociais, que é pra galera acompanhar e saber quando tem o próximo show.
2: Ah, pode o time também?
1: Pode?
2: Não, né?
1: Oi?
2: Não. Então, vou no, só as redes sociais.
1: Redes
2: as
1: sociais?
2: Acho que eu tenho aqui. Ah, aquele negócio do Tinder. Não tem mais, pô. Pagou.
1: Tinder não
2: ó,
1: tem.
2: Ó, gente, pra quem não segue lá, bota lá Miro Marques QS Forró no 12. Apareceu lá bem bonitinho. Ó, tá assim, ó. Só tô usando o Instagram, então fiquem bem ligadinhos. Somente Instagram. Lá na bio tem as minhas 5 músicas novas, 5 músicas autorais.
1: Legal.
2: Número pra contato e muito mais. Vai lá e curte a minha vida. A minha rede social, ela é um livro aberto, né, Felipe?
3: Verdade.
2: Quer saber uma fofoca? Vai lá, eu conto
1: pra
2: mesmo.
1: E pra diário. Contratar também, né?
2: É, não, lá tem tudo. Me contar, tá um número lá pra ligar, liga. Com nós.
1: Gente, fica ligado, porque esse forró de respeito vai dar o que acontecer, vai dar o que falar no dia 4 de julho. Um pouquinho da história do Miro Marques. Quanto tempo de carreira?
2: Ah, lá se vão aí o quê? 21 anos eu faço agora no final, tem 20, né? 20 anos de carreira. Acho que a gente se conhece mais ou menos uns 15 já, né, Felipe? Por aí, né?
3: É, 16.
2: É, por aí, nessa pegada, o Riva também. Então, a banda, o nome da banda antigamente, o Felipe gosta de me encarnar. Como era, menino? Tempero do amor, digo isso mesmo.
3: Tudo a ver com o forró, não é?
2: Porque, na verdade, a banda antigamente.

0: reclama negócio de tempero do amor, mas tu vive na bagaceira, endoidando aí, tempero não tem nada a ver contigo. E aí ele pegou e me deu esse nome, Forró no 12, né? Então Forró no 12 já existe há uns 18 anos, Felipe, né? Eu via tudo patenteado, tudo bonitinho, já teve várias bandas no Brasil que já tentou usar esse nome, a gente entra em contato, meu advogado vai lá, entra em contato, e, ó, o nome já existe, então as pessoas... Você tem que cuidar da sua imagem, você tem que cuidar do que é seu, do seu nome e tudo mais, né? E daí a gente fez um show, um em Mãe do Rio, com o nome Forró no 12, e no outro final de semana a gente fez um em Capanema, com Tempero do Amor. Rapaz, o Tempero do Amor não deu ninguém. Aí quando a gente foi tocar em Mãe do Rio, Forró no 12, banda nova, Forró no 12, e aí ficou esse nome, era eu e minha irmã, né, cantava. E a Marcione teve um problema de garganta, passou por uma operação, quase que ela opera, na verdade, né? Ficou 2 anos parada e agora ela voltou, né? Tá a carreira solo também, tá cantando, então... E a gente tá até hoje no mercado aí trabalhando, não para, que isso aqui é o que a gente ama fazer, né? Eu tô com 2 amigos nossos aí, Felipe, que para, não vou mais cantar não, não vou mais tocar. Então, 2 anos, tão desesperado, voltando, não, eu tenho que ir pra noite, porque isso aqui é uma coisa que a gente gosta de fazer. Além de a gente trabalhar, lógico que a gente precisa do negócio do Pix, mas a gente também gosta, né?
1: É verdade, é verdade. É uma terapia, né?
0: É, já. Deus passa o final de semana, um mês sem cantar. Não é não, filho? Deus, de 2, 3,
1: Felipe,
0: três,
1: Felipe Magno, quantos anos de carreira, Felipe?
2: Rapaz, carreira antes da tropa, acho que rolou uns 5 anos sofrendo. Como era o nome da
0: banda?
2: Patrick Sá, Patrick Sá.
1: Ah, do Sá? Trilha Sonora.
2: Aí, ó. Igual Tempero do Amor, tinha tudo a ver.
1: Trilha Sonora.
2: E aí a Trilha Sonora tocava, era uma banda baile, tocava axé, brega.
1: Tocava tudo,
2: Patrick,
1: né?
2: Patrick Sá, tocava trio elétrico.
1: Verdade.
2: E aí também com o nascimento do Forró no Sítio, Mansão do Forró. Todo mundo falava a mesma coisa pro Miro. Rapaz, esse nome não tem nada a ver não com aqui na tua casa, não. E aí surgiu a Tropa do Forró, que graças a Deus foi há 18 anos atrás. Inclusive, mês passado a gente comemorou os 18 anos da Tropa do Forró. E foi quando também tive o prazer de conhecer meu amigo Miro, Riva e todas as outras bandas aí que eu, até hoje, pra te ver, mais de 15 anos de amizade, a gente continua com essa parceria. E somos os resistentes, né? Afinal,
1: é verdade, é verdade.
2: Como o Miro falou, tinha na época 18 bandas, hoje restam 4, 5 no máximo.
1: É uma história muito boa de ser contada, é uma história gostosa. Mas eu quero ouvir música. Toca mais uma antes do nosso intervalo. Mais uma desse forró gostoso, esse forró de respeito. Miro Marques, Forró no 12. Felipe Magno, Tropa do Forró.
2: Assim, bora lembrar aquele tempo do Forró no Sítio, lá da mansão e tudo mais.
0: O tempo bom, assim, tu é doido, demora.
2: Ai! Essa época era boa, hein?
0: Vai!

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4: Já estamos de volta, o programa Só Toca Pará, direto dos estúdios da Rádio Cultura 93.7, ao vivo no nosso portal Cultura, e tudo que está acontecendo aqui, olha, tá uma folia danada. Você vai assistir na sua casa, na TV Cultura, canal 2, toda quinta-feira, gente, tem Só Toca Pará na TV Cultura, às 10h30 da noite, mais conhecido como 22h30. Tá bom? E no sábado também tem reprise, às 15 horas, mais conhecido como 3 da tarde. E aos domingos, às 19h30, 7h30 da noite, para fechar a semana com chave de ouro. O programa Só Toca Pará, sempre trazendo os grandes artistas do estado do Pará, sempre valorizando e exaltando a música e o nosso artista paraense. Hoje nós estamos com Miro Marques, Forró no 12, Felipe Magno, Tropa do Forró. É um forró gostoso, um forró de respeito e principalmente, meu irmão, com alto astral, que é sempre melhor. Miro, deixa eu te perguntar uma coisa, meu amigo. O show é sempre assim na pressão?
5: Não, tem que ser assim, se parar eu fico coisas. Aí tem logo, logo no show. Eu tava com medo de dar um pulo aqui no estúdio aqui e dar uma porrada aqui em cima. Mas é assim, do início ao fim. É.
4: Sempre lá em cima, sempre
5: pressão,
4: no astral.
5: É Felipe, por isso que é forró no 12.
6: Felipe,
5: é no 12.
4: É, o forró é no 12 mesmo. Felipe, 18 anos de carreira, já tocou muita casa de show no estado do Pará. E agora, com esse projeto do Forró de Respeito, tem algum, de repente, alguma coisa já marcada, audiovisual, alguma coisa por aí?
6: Sim, sim. É um dos projetos, né, Miro? Com a Vibe Produções, a gente fazer a gravação de um audiovisual marcando, né? Esse momento que não deixa pra gente ser um momento histórico, um marco que vai ser, afinal, a maioria das bandas tem mais, já eu falo, tem maior idade, né? Mais de 18 anos. E a gente sabe aqui no nosso estado que, infelizmente, não é tão fácil chegar numa idade dessa de carreira.
4: É verdade.
6: Com bandas, né? Juntando bandas, apesar de várias mudanças, mas a frente da banda e a característica continuam a mesma. Com o Miro, Forró no 12, apesar de ser forró, é uma vertente totalmente diferente da Tropa do Forró, que é diferente do Cabra no Forró, que é diferente do Bom de Farra. Por isso que a gente consegue tocar na mesma noite, no mesmo palco, e as pessoas conseguem se divertir do início ao fim, porque são características de forró diferentes, são vertentes diferentes, e aí é muito bom a gente poder fazer isso e principalmente registrar em um audiovisual, com certeza, é um objetivo que com certeza vai rolar.
4: Com certeza, e aproveitar para mandar um abraço especial ao meu amigo Juninho Bom de Farra, né?
6: Sim.
4: Também aí sempre estourado.
6: Faz parte da história.
4: Faz parte dessa história. O próprio Riva, que hoje não está aqui com a gente, mas que com certeza vai vir.

0: aqui e apresentar o seu trabalho. E hoje a gente tem que aproveitar o máximo dessas duas bandas, desses dois caras que arrebentam na noite paraense. Mais um pouquinho de Tropa do Forró e Forró no 12.
1: Bora. Aguenta, papai, eu gosto assim, na pressão.
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3: Simbora, Miro.
1: É doido.

0: forrozão gostoso.
1: Vai pisar, vai! Eita, forrozão gostoso! Esse é do tempo do caralho, amigo. É forró no 12 Tropa!
0: Eu nunca vi igual.

0: Abre.
1: Ficou o quê, menino? Fiquei sabendo.
2: Fiquei sabendo que a galera endoidou.
1: Quando o Felipe canta, a galera grita. Oh!

0: água, bicho. Vocês nem aplaudiram em casa, nem deram um gritinho.
1: Abre, abre. É, meu amigo. Esse é o Forró de Respeito. Felipe Magno, Tropa do Forró. Meu amigo, Miro Marques, Forró no 12. Quero que tu apresente essa galera aí que acompanha vocês. Eu sei que tá reduzida a banda.
0: Hoje a gente vai reduzir na mãe.
2: A gente, na verdade, fez o que a gente pôde, né? Metade da tropa, metade do Miro Marques, Forró no 12. A galera do Miro tá viajando também.
0: Ah, tá só na mãe aqui, Rial. É.
2: Na bateria eu tenho aqui meu amigo Alexandre, batera. Meu sanfoneiro, famoso aqui, ó. Habib.
0: Esse aqui, Habib. Como ele é o que mesmo que tu falou? Ele é sanfoneiro o quê? Tu falou que ele é indiano, como é?
2: Não, mano.
0: Ele é árabe, né? Árabe. Você falou que nunca viram um sanfoneiro árabe.
2: Ele tem um nome árabe, mas é indígena.
1: Ah, é?
2: Com todo orgulho, né?
1: Como é esse negócio, rapaz?
2: Tá certo. Qual o nome lá do povo árabe?
3: Macuxi. Etnia Macuxi. Um abraço pra galera de Roraima, eu sou de Roraima.
1: Olha, que legal.
3: Nasci na Raposa, Serra do Sol, com muito orgulho, indígena.
1: Indígena. Isso, né? Mas indígena com o nome árabe.
2: E aqui no contrabaixo tem meu amigo Carlos, que é do Japão. Não, só é o Olhinho. Mas é paraense, com todo orgulho também. E a galera que acompanha a Tropa do Forró, de vez em quando faz comigo o Marcos Forró no 12. E é sempre assim, essa união maravilhosa.
1: É uma junção gostosa, né? Tá tudo em casa. Bom, a galera com certeza tá em êxtase em casa, porque o clima tá gostoso, tá lá em cima. Mas eu quero perguntar pra vocês aqui, dessa dupla, né? Eu sei que vocês são referências do forró aqui no estado do Pará, mas já tocaram com grandes bandas nacionais. Assim, primeiro pro Miro, um momento importante, uma parceria que marcou a tua vida. Fala pra nós.
0: Bem, na verdade, já cantei com o Safadão, já cantei com o Xande. Na semana que... Muita gente não sabe, né, Felipe? Na semana que o GD Gabriel Diniz se foi, ele faleceu na segunda-feira, o avião caiu na segunda-feira. E no sábado, iria ter um show onde ia cantar eu e ele juntos, né? E aquele momento, pra mim, foi um dos momentos mais esperados da minha vida, que infelizmente não aconteceu, né? Tava tudo marcado, ia ser no Grão Pará, aquele circuito que, inclusive, até o Natanzinho fez. Esse projeto que o Natanzinho fez era do Gabriel Diniz. E aí, quando houve o contato, falaram, não, tem que ter ele e tem que ter o Miro, que é doido, vai dar certo, né? E, infelizmente, naquele ano, segunda-feira, o GD se foi, chorei demais, não porque eu iria tocar com ele, porque eu era fã dele, sou fã dele, as mesmas loucuras ali que ele faz, eu digo muito parecido, muito, rapaz, ia ser uma onda, mas a gente aqui tem o Felipe, que é muito amigo do Rominho, a gente, na verdade, conhece toda a galera, né? Então já fica meio que natural pra gente. O bom mesmo era dar uma acertada numa música, né, Felipe? Pipocar, estourar, e aí sim as coisas realmente mudam de verdade, né? Conta aí, Felipe, o tanto de gente que esse cara conhece aqui também.
2: É verdade.
1: Aí é celebridade.
2: Eu acho que sempre é importante até a gente fazer esse intercâmbio, não deixa de ser, né, um aprendizado. A gente já teve músicas produzidas, como o Miro falou aí, pelo Home Mata. Já tivemos parceria também com alguns cantores do Calcinha Preta, que até hoje são nossos amigos. Ainda visitam Belém, a tropa acompanha alguns cantores que fizeram parte do Calcinha Preta, como o Neto. Sempre quando estão em Belém, chamam pra gente fazer a banda base pra ele. E com certeza isso que o Miro falou é muito importante, já fica natural, porque é tanto tempo que a gente acaba se conhecendo e eles também conhecem quando chegam no Pará. Quem é a banda de forró aqui do Pará? Então eles conhecem o forró.

0: 12, conhece Cabra, conhece a tropa. E tantas vezes que a gente já abriu show pra eles. E aí acaba conhecendo que quando eles chegam em Belém, eles sabem que tem banda de forró de verdade aqui representando o ritmo, né? E boa. O Miro teve em Fortaleza há pouco tempo gravando.
1: Eu tive em Fortaleza, eu gravei o meu EP lá, né? Que são 10 músicas autorais, na verdade. E eu decidi gravar logo 5, porque com o tempo que eu fui, se eu fosse gravar as 10 músicas, eu teria que ficar lá 2 ou 3 semanas. Então eu preferi fazer em 2 partes, já gravei 5 músicas, todas autorais. É, áudio e visual também, tá tudo pronto. E agora eu vou voltar logo e lançar essas 10 músicas aí. E as músicas já estão disponíveis, viu, gente? Olha, colocar Spotify, disso, a música, onde tu botar, tá lá a música lá.
2: Ah, né? Então quer dizer que já tem 5 já disponíveis.
1: Já está pronta, disponível em todas as plataformas.
2: E quando lançar as 10, fala pra gente vir fazer um especial aqui com as músicas autorais. É, estourada, se Deus quiser, do meu amigo Miro Marques. Felipe, aproveitar para perguntar para ti aí, dessa galera aí que você já acompanhou, qual foi aquele cantor que marcou aí a tua trajetória?
0: Rapaz, com certeza muitos tiveram importância, uma certa importância para a trajetória da Tropa do Forró, mas alguns a gente já teve o prazer de dividir o estúdio da produção, que foi como o Miro falou, Rome Mata, já veio, quando ele veio fazer um show aqui, ele tirou o dia para não ficar no hotel, para ir pro estúdio para gravar uma música com a Tropa do Forró. Legal. Já tive o prazer de fazer isso com o Neto, que era ex-cantor do Calcinha Preta também. Mano, a gente não vai ficar no hotel, a gente vai lá, qual é a música que tem para gravar? Então acho que essas parcerias, como eu falo, o intercâmbio, a gente acaba conhecendo e aprendendo muito. Afinal, o forró nasceu lá, né? E a gente é como se fosse um representante aqui, e a gente também fica de braços abertos em ter um certo reconhecimento desses outros artistas que já fazem sucesso há muito mais tempo que a gente.
2: Pronto, meus amigos, esse é o Forró de Respeito com Miro Marques, Forró no 12, Felipe Magno, Tropa do Forró. Vamos de mais duas antes de a gente encerrar o programa. Vamos daqui a pouquinho já termina. Porque quando tá gostoso, passa rápido. Vamos lá, mais duas. Ainda não, vamos mandar mais duas rapidinho e a gente volta pra finalizar.
0: Só sacanagem, né, Miro?
1: Só bagaceiro, né, Bruno?
0: Bora.
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0: Há anos atrás a sofrência era assim, ó.

0: 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Ó.
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0: Essa machuca demais.
1: Tropa do forró. Solinho, vira o Max Forno Dance.
0: Que coisa gostosa, Felipe.
1: Forró de respeito, hein? 4 de julho, se liga.
0: Tá marcado o encontro.
1: Vou começar, Miro, comigo.
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0: gosta de forró?
1: Forró de respeito.
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3: Esse forró é de respeito mesmo, meu amigo. A gente tá na reta final do programa, tá tão gostoso, Miro, tá tão gostoso, Felipe. Mas é assim, quando o programa é bom, ele passa rápido, passa correndo. Vai preparar aí as duas, que eu sei que a gente tá numa quadra junina, né, o forró. E o que é bacana, que eu quero, antes de finalizar o programa, quero frisar aqui que vocês cantam aquele forró mesmo, aquele que a galera gosta, que tá na boca do povo. Isso que é legal, né? Isso que é bacana.
1: Tem que ser, tem que ser o que a galera gosta. Tem que dar uma pesquisada, dar uma analisada e...
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1: Rapaz, tu falou, não tá nem com fome aqui. Tu falou, parece que a mente da gente liga, né?
3: Mas galera, meus amigos, primeiro agradecer a toda a nossa produção aqui da Cultura Rede de Comunicação, toda a nossa equipe, portal, rádio, TV Cultura, tudo isso que tá rolando aqui você vai assistir na TV Cultura, canal 2, toda quinta-feira, às 10h30 da noite, sábado às 3 da tarde, domingo, 7h30 da noite, só toca parar hoje com essa dupla maravilhosa, Felipe Magno e Miro Marques. Quero agradecer a vocês, meus amigos. Muito obrigado por estar nos presenteando com o show de vocês. Pra fechar com chave de ouro, Miro Marques Forrando 12, Felipe Tropa do Forró. Valeu, galera! Eu só toco a parar de hoje!
1: Bora, bora, bora! Ei! Melhor época do ano, meu povo! Afasta, afasta o sofá! É hora da quadrilha, da Tropa do 12! Ah!

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0: meu povo, forte abraço, minhas comitivas, TV Portal Cultura, obrigado pelo carinho. Forró de respeito, eita, tropa do forró, forró no 12.
1: Obrigado, gente.
0: Valeu. Passe para mim.
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0: 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Vamos tchau da quadrilha aí.
1: Hadouken!
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4: Aqui é o Arthur Castro e o programa de hoje começa com a banda paraense Azimutal, de Abaetetuba, e o som que a gente ouve agora é Bem-vindo Vagabundo, de Edney Souza e Julian dos Santos.

0: Esse foi o Muzak, A Palavra Certa, música que é do EP Céu de Ninguém de 2023. Antes teve o Metallica com Until It Sleeps, música que é do disco Reload, que é dos anos 90, e antes teve a banda Misfits com Helena.
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0: Agora no Balanço do Rock, o projeto Não Que Não, do músico paraense Ranieri Pontes. Ouça agora Raptor, faixa do EP Vertigem de 2025.

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1: Esse foi o Judas Priest com Crown of Horns, faixa do disco Invisible Shield, de 2024. Antes teve Supla e Inocentes, fazendo versão de Humanos, sucesso da banda Tóquio, a primeira banda que o Supla teve lá nos anos 1980. E lá no começo do bloco, o projeto Não Que Não, do músico paraense Ranieri Pontes com Rapto. A gente vai agora para um rápido intervalo, a mais tribal de todas as festas volta já, aqui na 93,7 Cultura FM.
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4: Balanço do Rock, a Master Ball de todas as festas, está de volta aqui na 93,7 Cultura FM, a casa do artista paraense do rock and roll. A gente segue por aqui com um clássico do rock britânico e da música de todos os tempos. Eu estou falando do terceiro álbum de estúdio da banda britânica The Smiths, o The Queen's Dead, lançado em 16 de junho de 1986. Os Smiths tinham como figuras principais o vocalista Morrissey e o guitarrista Johnny Marr. É possível dizer que esta parceria Morrissey-Marr alcançou um alto nível de inspiração nas composições do The Queen's Dead. As décadas passaram e canções como The Boy with the Thorn in His Side ultrapassaram as fronteiras do rock e se tornaram clássicos da música mundial. Agora, no Balanço do Rock, os sucessos do disco The Queen's Dead dos Smiths, começando com Big Mouth, Strikes Again.

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1: Nesse bloco, os sucessos do disco The Queen's Dead, discaço dos Smiths, que completou 39 anos de lançamento agora no dia 16. A gente curtiu There Is a Light That Never Goes Out, The Boy With a Thorn in His Side, e lá no começo, Big Mouth Strikes Again, Solzinhos.
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1: Na reta final do Balanço do Rock de hoje, uma homenagem ao melhor disco dos Titãs, Cabeça Dinossauro, discaço, que, assim como The Queen's Dead dos Smiths, também foi lançado em 1986, só que no dia 25 de junho. E a gente começa esse último bloco daqui do programa com a faixa título Cabeça Dinossauro.

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0: Você ouviu nessa sequência só com os classicões dos Titãs, do disco Cabeça Dinossauro, Bichos Escrotos, Tô Cansado, Porrada, A Face do Destruidor, Polícia, Igreja e lá no começo a faixa título, Cabeça Dinossauro. O Balanço do Rock tem gravação e edição do Zaniel Saraiva, a produção e a apresentação é do Arthur Castro, a Mastrival de todas as festas volta no sábado que vem. Até lá!
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Salve, salve, nação regueira, tá no ar, a frequência do bem. Alma Reggae da Amazônia está começando. A mensagem é clara, é paz, união, consciência, deixa o som te abraçar, eleve seu pensamento e sinta a vibração. E sabe por quê? O reggae é mais do que música, o reggae é movimento do bem. Diretamente dos estúdios da Rádio Cultura FM, conectados com toda a massa regueira, o Alma Reggae, com muita humildade, pede passagem para dizer: o reggae vive e pulsa na alma. Eu sou Carlinho Negro Banto e já quero saudar quem está ligado aqui conosco no Alma Reggae pelas ondas da 93,7 ou pela internet. Quem está na internet aí, se já está vendo a gente, grande abraço para todo mundo, né, certo? Porque nós estamos todos agora conectados a partir desse momento no Alma Reggae da Amazônia. Esse é o Jack Edwards, Invasion.

Aqui na bancada comigo hoje não está o Apolinário. O Apolinário não pôde estar presente hoje, né? A Fernanda veio hoje para ajudar. A Fernanda daqui a pouco vai dar o jeito dela de ajudar a gente aí, tá certo? Mas, Apolinário, onde você estiver, grande abraço. Eu sei que você está num evento aí para a Estrada Benevides. Grande abraço para você, para o Edinho também, produtor aqui do programa. A gente vai seguindo com o Alma Reggae, né, certo? Então chega mais, aumenta o volume e sinta a vibração lá na alma, que ecoa nos guetos, nas praças, nos botecos e por aí vai. O Alma Reggae da Amazônia chegou, tá no ar. E como anunciamos semana passada, hoje quem está conosco é Jesse James. Quem não conhece Jesse James, daqui a pouco vai conhecer. Baterista da banda Crystal Reggae, uma banda histórica aqui em Belém do Pará. E que daqui a pouco vai conversar com a gente. Ainda não chegou, daqui a pouco ele está chegando. Está aí, chegando aqui na Rádio Cultura. Daqui a pouco está chegando. Nascido em 1963 na cidade de Ermelo, na África do Sul, Luke Dube foi criado por sua mãe, que lhe deu o nome de Luke, que na África do Sul quer dizer sortudo, por ele ter nascido saudável após várias gestações difíceis. Escolheu o reggae como instrumento de luta, usando sua música para denunciar a injustiça social e o regime racista do apartheid. Considerado como o maior nome do reggae africano, Luke Dube teve sua trajetória interrompida de forma trágica em 18 de outubro de 2007, aos 43 anos, quando foi assassinado durante uma tentativa de assalto em Joanesburgo. Abrindo nosso saco de pancadas hoje, uma homenagem mais do que merecida a Luke Dube com um clássico Release Me.

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1: Você que está ouvindo Alma Reggae da Amazônia agora deve estar em... Cadê a entrevista? A entrevista não começou porque o Jesse James ainda está a caminho. Então a gente vai tocando o barco até que o Jesse James chegue aqui, tá bom? A gente ouviu aí o Release Me do Luke Dube, saudoso Luke Dube, saudoso Luke Dube, tá certo? Também rolou Alan Johnson, Land of the Free, Terra dos Livres, e também Delroy Williams, Gripping Pain. A gente ouviu no primeiro bloco e foi... Pessoal, só para saber, o pessoal tá chegando aí, né? O pessoal tá chegando. Pronto, o pessoal tá chegando. A gente, daqui a pouco, a gente já vai entrevistar o Jesse James. Enquanto ele não chega, a gente quer informar o seguinte, olha, mês de julho não vai ter programa Alma Reggae aqui ao vivo. A gente vai ter todos os programas do mês de julho gravados. Então não vai ter mensagem, não vai ter entrevista. A gente vai ter um programa mais musical, um programa só mais de poucas informações, porque é tudo gravado, tudo pré-gravado. Então a gente não vai ter o programa ao vivo, tá certo? Até o final do mês de julho, todos os programas do Alma Reggae serão gravados. Olha, hoje está rolando o Arraiá das Ladies. Tem muito reggae forró, tá certo? Vai ser no Conjunto Gleba 2, na Travessa C, Casa 92, da Marambaia. É lá na casa do Anderson Barros, DJ Anderson Barros. Tá rolando lá o Arraiá das Ladies, tá bom? Acho que já começou. O horário está para as 19 horas, deve estar começando, tá certo? Também agora, uma ação muito bacana que está sendo desenvolvida pelo... Movimento Dialove, Reggae pela Vida. Eles vão distribuir roupas, vão distribuir marmitas, suco, água, café para moradores de rua no Vero Peso, em Sombrás, na Presidente Vargas. É um movimento que tem muito desse tipo de atividade. É o pessoal do Dialove, certo? Quem está no comando lá é o Sandro. Então, o Sandro que está lá comandando. Essa ação lá, que é o Reggae pela Vida, desenvolvido pelo movimento Dialove. Hoje também vai acontecer o Record da Terra Firme, lá no bairro da Terra Firme, lá no bar do Dinho, ali na São Domingos. Então quem gosta, olha, o Record da Terra Firme é uma festa muito bacana, muito legal. Quem gosta, a Cleide Ruth está por lá. Certo? Tem muita gente bacana lá também, o Curi Pedra, que estava ontem lá na Dona Rosa. Tem muita gente boa lá no Record da Terra Firme. Hoje teve reggae no Vero Peso, é verdade, começou 10 da manhã, não sei nem se está rolando ainda. Quem estava mandando por lá era o Arrastão, tá certo? E tinha também um cara chamado Djavan do Vero Peso, que estava lá dando apoio com a Baque Som Urubu, né? Quer saber? Então olha o seguinte, daqui a pouco a entrevista vai rolar, daqui a pouquinho a gente tá mandando aqui, com certeza tá chegando o Jesse James. Eu queria então chamar a sequência reggae feita por mulher, que a entrevista aqui deu uma balançada aqui no nosso roteiro. Então vamos lá. A cantora jamaicana Carlene Davis, conhecida por participar de festivais como Reggae Sunsplash em 1981, gravou o álbum em tributo ao rei Bob Marley, Song

Wings of Bob Marley, com versões de Satchel Paige, Ronnie Ray, entre outras. Dona de uma excelente voz, se converteu à religião evangélica em 86, depois de ser diagnosticada com câncer de mama. Porém, em 1981, ela gravou Stayin' in Love, a pedra que a gente ouve agora no reggae feito por mulher.

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0: Depois do intervalo, a gente volta. O Jesse James está chegando, vai sentar um pouquinho, tá certo? A gente quer dar aqui a informação de que amanhã o Encontro das Tribos vai ser o último dia. Amanhã, lá na Praça da República, começa às 11 horas da manhã e vai até às 16. Então, o Encontro das Tribos, amanhã, na Praça da República, vai ser o último dia. Eles vão fazer doação de donativos. Então, leva aí seu donativo para doar, que eles doam na própria Praça da República. Então, nada vai para casa de ninguém. Tudo é doado na própria Praça da República. Tá certo? Lá para os trabalhadores, os moradores de rua e assim por diante. Certo? Quem puder, doe um quilo de alimento, ajude também na vaquinha lá para transportar a Bike Som, que ajuda lá no Encontro das Tribos, tá bom? É isso aí. Tem tardezinha também lá na Arterial 18. Hoje, lá na Arterial 18, tem tardezinha lá com o Campbell. Tá rodando daqui a pouquinho lá. A tardezinha já começou. É lá numa choperia, lá na Arterial 18. Tá lá com o Campbell, que tá lá tocando essa onda lá da tardezinha Roots, lá em Ananindeua. Queria mandar um abraço para Polinário, que dizia, olha, tu manda um abraço para mim. Eu já lhe mandei ainda agora, Polinário. Tô mandando de novo. Abraço para você. Vou chamar logo aqui para cá. Sente aqui comigo, por favor. Jess James, senta aqui conosco. Vem para cá. Põe esse fone de ouvido para que a gente já possa bater um papo aqui. Jess James, deixa eu voltar aqui com o meu roteiro. Meu roteiro ficou bagunçado para cara de vocês. Mas a gente vai dar um jeito aqui, certo? Vamos lá, Jesse James, muita gente da atual geração do reggae pode dizer, mas afinal de contas, quem é esse cara aí, né? Quem é esse cara? Quem é Jesse James? Então vamos lá, começando o seguinte, Jesse James é nome artístico?
1: Isso, nome artístico.
0: Boa tarde para você, Jesse James.
1: Com certeza, boa tarde para todos os ouvintes da Alma Reggae, e a gente está aqui para dar essa informação e trazer música aqui para vocês. Com certeza.
0: Tá, deixa eu perguntar. Então, Jesse James é o nome artístico?
1: Isso. Eu tenho uma história. Minha mãe queria me batizar de Jesse Anderson, né? Ela viu numa lata de leite ninho.
0: Ah, foi uma lata de leite ninho.
1: Aí chegou na hora, meu pai disse assim, não, Jesse Anderson não, vai ser Luiz Fernando. Olhou pro meu padrinho, né? Que o nome dele era Luiz Fernando e trocou.
0: Bom, vamos dar uma explicação para a nova geração. Jesse James é baterista de uma banda que fez muito sucesso aqui em Belém há alguns anos, que foi a banda Crystal Reggae, tá certo? Hoje continua em atividade, o James vai falar sobre isso. Não havia pauta, não havia show aqui em Belém que não tivesse abertura da Crystal Reggae. Tudo quanto era show, não, quem vai abrir a banda Crystal Reggae. Me fala dessa experiência, que a banda Crystal Reggae, ela funcionou na sua totalidade por quanto tempo?
1: Ela ainda funciona, né? Até hoje, inclusive a gente
0: com todos os integrantes, com o Negro Jô, com o Dennis, com mais ou menos...

0: Por quantos anos?
1: Eu posso te dizer que a Crystal Reggae, ela é uma grande família musical. Então, assim como passou Negro Joe, o Pedro Pedra, Raízes Amor,
0: sim.
1: Vários artistas. Até hoje em dia, a gente chama vários artistas para tocar com a gente. Porque geralmente, assim, eu toco e canto, né? Eu carrego a Crystal Reggae nas costas comigo, né? Então, geralmente, eu gosto de tocar e gosto de cantar também. Mas eu também gosto de acompanhar alguns artistas cantando. Então, por isso que eu sempre chamo mais um artista para cantar, tá entendendo? Porque tem horas que eu gosto de tocar, só tocar. Então,
0: bateria.
1: É ótimo, isso. E é ótimo ter um frontman junto comigo. E tem horas que eu gosto de tocar e cantar.
0: Aí, tem uma historiazinha que eu fiquei sabendo há algum tempo, que o nome da banda não seria esse, não seria Crystal Reggae, né? Mas aconteceu uma situaçãozinha aí, que foi? Conta aí rapidamente, como é que foi para chegar esse nome Crystal Reggae?
1: Era uma homenagem ao bairro de Lata, né? A favela que o Bob Marley morava, né? Crystal. Então, o nome começou assim, eu batizei dessa forma ali.
0: A banda teria esse nome.
1: Era, porque foi uma ramificação ali logo da Leão de Soweto, o João precisou viajar e eu queria continuar tocando, né? Eu já estava tocando na Escassez com o Denis Castros e uma galera que a gente tocava no pobre no centro da cidade, nos cafés, né? Com a Escassez, no caso. Então eu me juntei junto com o Marcelo Holypipe, o Kyuri também, lá no Satélite, e a gente começou a ensaiar. E eu fui com esse meu projeto do Transtal, né?
0: Sim.
1: E já tinha Holypipe lá, né? Com os dois meninos, com o Marcelo Holypipe e o Kyuri, né? Então teve um show em Castanhal, Fábrica do Rock. O Daniel Moraes até que me relembra essas coisas, que na época estava com a gente. E entenderam na rádio lá, em vez de ser Transtal, entenderam Crystal. Aí anunciaram na rádio Crystal Reggae, Crystal Reggae, Crystal Reggae. E o show se tornou Crystal Reggae, né? Inclusive, eu não me lembro se eu fui nesse show, sabe?
0: Mas então vocês foram para Castanhal, Crystal, e voltaram Crystal. Então foi lá em Castanhal que, na verdade, batizaram o nome da banda.
1: Crystal Reggae. Tá. E ficou, porque já estava numa ascendência, né? Começou a pegar, que a gente começou a ensaiar no Coisa de Negro, na época... Né? Aí a Crystal Reggae começou a se organizar de verdade. Assim, já era a Crystal Reggae, né? Com apoio ali do pessoal da Holypipe. Mas chegou uma época que os meninos começaram a cada um com seu trabalho, né? E eu continuei tocando já Crystal Reggae, né?
0: Sim, já lá com no nome abrasileirado.
1: Isso,
0: já, né?
1: Isso, lá no Coisa de Negro, que foi o berço ali pra gente, né?
0: Agora, Jesse, me diz uma coisa. Depois cada um tomou o seu rumo. Tô falando daqueles remanescentes da banda Crystal Reggae, Negro Joe, o Dennis, o povo todo que tava naquela época. Mas você carrega o legado. Como é que você faz isso? Você carrega o legado da banda Crystal Reggae hoje. Como é que você consegue manter esse legado vivo hoje da banda Crystal Reggae?
1: Porque eu acho que eu tenho muitos amigos que gostam de tocar comigo, assim, como baterista e também como compositor, né? Cantor. Então, quando o João precisou viajar, que ele não pôde mais vir, né? Isso faz desde o tempo mesmo do Pedro Pedra, que ele precisou viajar, Kelly Jones, sabe? Os Amor, que ficou eu e o Prata Show cantando, baixista e baterista. Passamos um mês.
0: Isamor estava por aqui por Belém um dia, um tempo desse. Eu vi falar que ele estava por aqui.
1: Isamor foi muito importante na Crystal Reggae. Foi um dos primeiros a segurarem junto comigo o nome da banda, viu? Isamor, ele foi muito importante. Inclusive, uma vez, alguns shows no Coisa de Negro, que tinha dois cantores, né, e um guitarrista, e eles furaram, não foram no show. Aí eu e Isamor que seguramos o show.
0: Totalmente. Um show inteiro com duas pessoas.
1: Eu, ele e o baixista.
0: Nossa.
1: Tá entendendo?
0: Agora, eu queria te perguntar, tem algum projeto de reunir a Crystal Reggae na sua formação original?
1: A Crystal Reggae, na verdade, se for ver formação original, são muitos, muitos amigos que passaram, que eu considero da família, sempre original. Porque a base, assim, básico, básico chegando ali, no começo foi já o Pise, depois chegando o Prata Show, o Seu Denis, que até hoje eu considero...
0: Sim, o Denis.
1: Junto comigo sempre, pra mim,
0: Denis é um dos que tá, originais. Denis que é chamado pra tocar em vários shows internacionais
1: isso,
0: aqui,
1: isso,
0: né?
1: Isso. E como eu tava pra Santarém, eu também levo esse projeto, o Batuque Bom, em outros lugares que eles me apoiam, né? Faço bandas, por exemplo, Santarém tem uma banda também lá, levo o projeto Crystal Reggae também pra lá, né? E... reunir assim, os originais é meio complicado, porque são muitos originais que passaram, e além de os internacionais, né, que a gente acompanhou muita gente de fora, né, e até artistas de fora participaram junto com a gente também, ficaram um tempo, o Laurent Messier, né, da França, o tinha mais um amigo nosso também, então passou muitos artistas bons pela Crystal Reggae, que passaram uma temporada com a gente, um ano, dois anos, então, como eu te falo, é difícil ter assim... os originais dos originais, porque sempre teve, em cada geração, em cada tempo, pessoas importantes, músicos importantes da Crystal Reggae.
0: Só para o pessoal entender que hoje você tem, por exemplo, uma banda, que é o Reggaetown, por exemplo, uma banda que está em evidência hoje, Crystal Reggae da época, que era o Reggaetown de hoje. Naquela época que a Crystal Reggae tinha 3-4 pautas por noite, que rodava a cidade toda, era uma banda muito conhecida que todo mundo gostava de... Se não tinha a Crystal Reggae se apresentando em algum lugar, teve algum problema.
1: Porque a Crystal Reggae, ela fomentou isso, a expansão de mais bandas de reggae na nossa época, tu tá entendendo? Então, na época, por exemplo, só Crystal Reggae que tocava roots, à espera da Jamaica. As outras bandas que estavam vindo, posso falar aqui, Caimacan, que era da mesma época, e outras bandas, né, da mesma época, que tocavam mais o reggae nacional. Mas, no nosso caso, a gente já tinha aquela força do reggae jamaicano, tá entendendo? Então, todos que entravam na Crystal Reggae já vinham com aquela ideia de que sabia que ali se tocava o reggae roots, reggae da Jamaica. Tinha o reggae nacional, claro, né? A gente tocava reggae nacional também. Mas o principal era tocar as pancadas, as pedradas, né? A gente ficava assim, tipo, disputando com o DJ. Quem lança essa aqui? Quem lança aquela ali?
0: Jesse James, infelizmente o nosso tempo, a gente teve aí um problema do seu atraso. Infelizmente o nosso tempo ali, eu tô com 12 minutos para acabar o programa. A gente esperou pra caramba para poder ter um papo um pouco mais alongado. Mas a gente ainda vai ter outras oportunidades. Eu fico... a minha pergunta final seria dizer hoje, quem faz parte da banda Crystal Reggae? Além de você.
1: Hoje a gente tem o trabalho com o Jô, não é? Com a Crystal Reggae também. E junto com a Leandro de Soweto também, que a gente vai estar junto, né? Que é o projeto da a Linha Astral, que é o Batuque Bom está trazendo aí, fazer uma articulação cultural musical para que se aconteça isso, né? E hoje em dia, quem está com a gente foi a Lady Dri, o Chris, né, o Charles.
0: Essa é a formação da banda hoje.
1: O Elvis e a Maiara. E foi a formação que a gente fez para fazer no tributo.
0: Tributo que aconteceu agora recente.
1: Isso. Mas a gente tem vários, né? Vários da família, sabe? Muitos queriam, vários. E ainda teve o Alan. O Alan TDC. Que faz o rapper com a gente. E o Raiz Fernando, que tava muito afim de subir no palco e dançou pra caramba.
0: Eu faço votos que vocês conduzam esse legado da banda Crystal. A banda Crystal que fez história nessa cidade e que a gente consiga ainda ver, não só no tributo, mas também, né, na pauta da cidade, principalmente nas casas que hoje estão abertas aí para tocar reggae, que a gente consiga voltar a ver a banda Crystal Reggae tocando, se apresentando e mostrando todo esse trabalho que vocês construíram aqui na cidade de Belém, tá certo?
1: Eu agradeço a todos vocês, todos os ouvintes do Alma Reggae. E com certeza, porque a gente está nesse trabalho de, primeiro, trabalhar num disco novo, né, com músicas novas, né, músicas autorais, né, para conquistar todo o nosso público e depois aí preparar o nosso show e vir ter um show ao vivo para todos.
0: Quando tiver, traga para a gente aqui divulgar. Tá bom? Certo, obrigado pela entrevista.

entrevista. Obrigado ao pessoal que chegou antes, valeu demais, Aline, tá certo? A gente tá indo já pro final, mas a gente tem aqui ainda o professor do Bob Marley, Joey Rodriguez, que canta com a gente, Safety Mais Heart and Soul, que vai abrir esse bloco de pancadas agora. Joey Rodriguez.

0: Esse é o Nazi Fontaine, African Love. E também teve Joy Rig com Satisfy My Heart and Soul. E aí a gente já tá indo pro finalzinho do programa. A Fernanda vai me ajudar aqui com a agenda. Tem reggae onde hoje, Fernanda? Hoje vai ter reggae onde?
1: Hoje tem reggae de qualidade no Bar Delícias do Trapiche, na Praça Eduardo Angelim e também no Bar Dona Rosa, na Barão do Triunfo.
0: Ah, e amanhã tem reggae também, né? Amanhã tem reggae aonde?
1: Amanhã, domingo, o reggae bate pesado no Bar Roberto, no Porto Solamar, lá na Vila da Barca.
0: No também... Bar do Roberto, bem na entrada do, ali do Porto Solamar. É isso aí.
1: Também no Açaí Biru, tá na Cidade Velha, e no Bar da Dona Rosa, na Pedreira.
0: Aí acaba no domingo? Não, tem reggae também na segunda, né? Tem reggae, né? Na segunda, onde é que tem reggae?
1: Na segunda. Se não deu pra curtir um reggae no fim de semana, não tem problema. O reggae vai rolar no Baiuca, no Mercado de São Brás.
0: E aí depois tem na quarta-feira. Na quarta-feira o reggae rola lá no Espaço Por Aqui. Na quinta, a vibe é onde?
1: A vibe é no Bar Dona Rosa e Delícias no Trapiche e no Pitaco do Macaco e no Bistrô da Rê, na Bernardo Saião, próximo à FPA.
0: Isso, e na sexta-feira, aonde é?
1: O reggae volta a bater no Bar Dona Rosa e no Bar da Mata, na Marambaia.
0: É isso aí, gente. Pra quem não tem onde curtir um reggae, agora não tem mais justificativa, vai lá, curte com responsabilidade, chega e volte pra casa em segurança. Hoje a gente teve aqui um monte de problema porque o ODS demorou, a gente teve que fazer uma embolada aqui pra gente garantir o programa, mas o programa saiu porque a gente teve que deslocar a entrevista para quase o final do programa. A gente volta sábado que vem, mas a gente tem ainda dois reggae para rodar e um deles com Dennis Brown, o Ari Shade of Bell, que vai rolar daqui a pouco, que vai rolar. Para encerrar o programa, a gente está aí deixando um abraço para todo mundo. Sábado que vem a gente está de volta, último programa ao vivo do semestre. A gente no mês de julho vai estar tudo gravado e a gente agradece quem acompanhou a gente até agora e até sábado que vem, se Deus quiser.

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5: Salve, salve, gente! Salve, salve, todo mundo! Já estamos no ar com Palco, programa de shows da Cultura FM. Eu sou Fabrício Rocha e vamos conectar você com os palcos do Pará e do Brasil, com muita diversidade, tradições e novidades da música em todos os estilos, tocada ao vivo. No programa de hoje, trazemos o show Marcelo D2 e um punhado de bamba, gravado ao vivo no Cacique de Ramos, na Zona Norte do Rio de Janeiro, em 2023. É o encontro do rap com samba num templo sagrado do carnaval e da cultura popular carioca. Marcelo D2 canta suas próprias músicas, entre clássicos de Zeca Pagodinho, Fundo de Quintal e Beth Carvalho. Com vocês, Marcelo D2 e um punhado de bamba no palco da 93,7. 40 anos de cultura no ar.

0: Sabe o que vocês fazem barulho? Faz barulho pra cima de Ramos! Boa noite, rapaziada. Hoje é o dia mais especial pra mim na minha vida tocar no Cacique Ramos. 30 anos! 30 anos de carreira! 30 anos de carreira! Eu já cantei na roda aqui, mas é a primeira vez que eu faço um show meu aqui no Cacique de Ramos. Obrigado por cada um de vocês que lotaram aqui. Revolução no rap, revolução no rock, revolução no samba. Não é pretensão, não. Não é pretensão, não. Delegado Chico Pai.
1: Vambora, Cacique!

0: Não pode acreditar!
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Hip hop com samba. 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

0: Você está conferindo o show Marcelo D2 e um punhado de bamba no Cacique de Ramos, no Rio de Janeiro. Vamos para um breve intervalo e voltamos já já.
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0: Estamos de volta comigo, Fabrício Rocha, aqui no programa Palco. Hoje estamos apresentando o show Marcelo D2 e um punhado de bamba, gravado ao vivo no Cacique de Ramos, na zona norte do Rio de Janeiro. Esse nome e um punhado de bamba é uma referência direta a um disco de Bezerra da Silva, sambista admirado por D2 desde sempre e que rende homenagens desde os tempos do Planet Hemp e do primeiro disco solo dele, Eu Tiro Onda, ainda na década de 90. Já o Cacique de Ramos é um bloco de carnaval carioca patrimônio da cultura popular. Deu origem ao grupo de samba Fundo de Quintal. Bete Carvalho, Zeca Pagodinho, Almir Guineto, Jorge Aragão, Marquinhos Satã, Arlindo Cruz, Sombrinha, Jovelina Pérola Negra e Luiz Carlos da Vila são apenas alguns dos participantes que fizeram parte da história do Cacique de Ramos. Nos últimos anos, o trabalho de Marcelo D2 tem buscado uma relação tentando unir questões ancestrais com o contemporâneo. Por isso, quis unir essa forte história da Zona Norte do Rio de Janeiro com o rap. São reflexões sobre hábitos, costumes populares e afetividade que viraram uma marca importante que tenta inovar na linguagem do rapper carioca. Continuamos com Marcelo D2 e um punhado de bamba no palco da 93,7, 40 anos de cultura no ar.

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1: Fundamento do Cacique de Ramos, Jorge Aragão.
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1: Posso falar que foi ela que me trouxe aqui pro Cacique de Ramos, ó. Luiz Abaixado, senhoras e senhores, faz barulho aí, vai!

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0: chegando ao final do programa, espero que vocês tenham gostado. Voltamos na próxima semana com mais shows para você. O palco é uma realização da Central Cultura de Produção. Apresentação e produção minha, Fabrício Rocha, e no áudio, Zaniel Saraiva, o DJ El Branco.
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5: Toque de Classe no ar pelas ondas jazzísticas da Cultura FM. Hoje no programa, os improvisos de Miles Davis, o Modern Jazz de Kamatsi Washington, a guitarra semiacústica de John Pisarelli e muito mais.
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5: Começamos com o saxofonista californiano Kemess Washington. Nome pouco conhecido fora dos Estados Unidos, o músico e compositor tem uma estética entre o experimental e o jazz mais tradicional. O resultado é surpreendente. O tema é Isabelle.

0: Beck, Quincy Jones, Setembro, Kemess Washington, Isabelle.
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0: Miles Davis foi do terninho bem slim às largas calças coloridas, do trompete tradicional ao trompete vermelho fabricado especialmente para ele. Foi assim que ele se apresentou em Munique em 1988. O tema era Human Nature, de Michael Jackson. Em 2022, essa gravação foi remasterizada. Ouça aqui, no Toque de Classe.

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7: No último bloco, Ascension, álbum de estúdio do mítico saxofonista americano John Coltrane. Gravado em 1965, logo após o sucesso de A Love Supreme, o álbum Ascension faz parte do último período criativo do artista. Com uma sonoridade densa, tessituras espirituais no saxofone, Coltrane construiu uma espécie de poema sem palavras. O naipe de músicos foi excepcional, com Freddie Hubbard e Artie Shipp, e um poderoso naipe de metais, piano, baixo e bateria.

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